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1: O Castelo de Buda é um dos pontos mais históricos de Budapeste e domina a Colina de Buda, com vista sobre o rio Danúbio. Este complexo foi residência real durante séculos e hoje alberga museus e espaços culturais. A zona envolvente mantém ruas empedradas, edifícios antigos e miradouros com vistas amplas sobre a cidade. Subir até ao castelo pode ser feito a pé ou através do funicular que liga a margem do rio à colina. A área é especialmente agradável ao final do dia, quando a luz suaviza a paisagem e a cidade começa a iluminar-se. O Castelo de Buda representa a ligação entre a história política da Hungria e a sua identidade arquitetónica mais marcante.
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3: Nos álbuns da década, recordamos hoje os anos 70. E em janeiro de 1975, era lançado o álbum Blood on the Tracks, de Bob Dylan, que vendeu, nessa época, 2 milhões de cópias. E por isso mesmo, ocupou o lugar número 96 dos 100 mais vendidos.
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3: O álbum intensamente tocante de um artista no auge das suas capacidades, Blood on the Tracks, é sobretudo acerca da ruptura de um casamento, neste caso o de Dylan com a sua esposa Sarah.

Dylan também consegue tecer nas canções. Exemplos das histórias folk épicas que constituem a sua imagem de marca, como se evidencia no relativamente alegre Lily, Rosemary and the Jack of Hearts.

O álbum é também notável por quase ter ficado completo após uma série de sessões de gravação que foram posteriormente rejeitadas por Dylan em prol de uma nova gravação com um grupo diferente de músicos acompanhantes. Blood on the Tracks chegou ao topo das tabelas dos Estados Unidos e conquistou uma quarta posição no Reino Unido. Com Tangle Up in Blue, valeu também a Dylan o seu maior êxito em single nos Estados Unidos desde Knocking on Heaven's Door 2 anos antes.

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1: Blood on the Tracks é o álbum de Bob Dylan que ocupa o lugar número 96 dos 100 mais vendidos na década de 70. Foi gravado em Nova York e Minneapolis, nos Estados Unidos, e o único produtor foi ele mesmo, Bob Dylan. O álbum

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0: Olá, seja bem-vindo de volta ao Cinema 7, a rúbrica da sua rádio que lhe fala das estreias nas salas de cinema nacionais. Hoje vou-lhe falar de duas, começando com aquele que poderá ser um dos grandes filmes deste verão. Trata-se de a adaptação de um livro clássico por um dos mestres do cinema atual. Falo-lhe de A Odisseia. Death.
1: Remember, a wife, a son, home.
0: Escrito por volta de 700 a.C., considerado seminal no cânone da literatura ocidental e tradicionalmente atribuído a Homero, o poema épico da Grécia Antiga, A Odisseia, fala-nos de coragem e perseverança e acompanha as aventuras do grego Odisseu, Ulisses na versão latina, rei de Ítaca, que após ter desaparecido em combate na Guerra de Troia, tenta encontrar o caminho de volta à casa. Mas parece que forças superiores tentaram evitar o seu regresso e depois de duas décadas ausente, durante as quais se viu forçado a enfrentar homens terríveis, ciclopes, sereias, tempestades e deuses irados, conseguiu finalmente regressar para Penélope, a mulher, que embora forçada a escolher um novo marido, nunca perdeu a esperança de ver Ulisses de volta e de Telêmaco, o filho de ambos.
2: Do you think life goes back to the way it was?
3: That world is gone.
2: If he returned, he'd have to kill him.
0: Christopher Nolan, realizador de Memento, A Origem e O Terceiro Passo, Interstellar ou Oppenheimer, assina a adaptação para o grande ecrã de um dos mais importantes poemas épicos da Grécia Antiga, totalmente filmado usando a nova tecnologia IMAX. Matt Damon, Tom Holland, Robert Pattinson, Lupita Nyong'o, Charlize Theron, Zendaya, Ben Safdie, John Bernthal, John Leguizamo, Imesh Patel, Mia Goth ou Samantha Morton são alguns dos atores a figurar no elenco.
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1: People are roses. Families are rose bushes.
0: E a segunda estreia que tenho para destacar é um drama familiar com um pouco de thriller à mistura, nos é trazido por um realizador brasileiro. O título do filme é Rosebush Chronic.
1: All lazy, mediocre, vapid, egotists. All of us, except for my brother Jack.
0: Ed, Anna, Jack e Robert são irmãos e sempre viveram à custa da fortuna da falecida mãe. Eles são preguiçosos, medíocres, fúteis e egoístas. Jack, o mais velho e talvez o menos autocentrado, está agora apaixonado por Marta e pretende deixar a casa luxuosa onde todos vivem com o pai, um homem invisual, para viver com ela. Essa decisão, que desagrada a todos como se de uma traição se tratasse, vai desencadear uma série de conflitos e colocar a descoberto muitas verdades inconvenientes. Com argumento de F. Timis Filippo, esta crítica à família e à burguesia é inspirada no filme De Punhos nos Bolsos, de 1965, que assinalou a estreia na realização do italiano Marco Bellocchio. Callum Turner, Riley Keough, Elle Fanning, Jamie Bell, Tracy Letts e Pamela Anderson integram o elenco principal e a realização ficou a cargo do brasileiro Karim Aynouz, autor de filmes como Madame Satã, A Vida Invisível ou Motel Destino.
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1: Knocking on Heaven's Door é uma canção escrita e composta por Bob Dylan e lançada a 13 de julho de 1973. É uma das suas canções mais famosas e foi composta para a trilha sonora do filme Pat Garrett e Billy the Kid, um filme do Velho Oeste para o qual todas as canções foram compostas e interpretadas por Bob Dylan. A canção fala sobre um xerife que é alvejado com um tiro e vai acabar por morrer. Enquanto agoniza, ele pede à esposa, que no filme trata por Mamã, que lhe retire o distintivo, pois não poderá usá-lo novamente. Nesta altura já estaria a bater às portas do céu. Knocking on Heaven's Door é também uma música muito cobiçada, tendo sido regravada por inúmeros cantores. Desses destacamos Eric Clapton, Randy Crawford, Roger Waters, Bob Marley, Mark Knopfler e Bruce Springsteen.

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1: Apesar das evoluções no mercado de produtos de áudio e tecnologia de consumo, nos últimos tempos temos visto cada vez mais pessoas a escolher auriculares ou auscultadores com fios em detrimento de opções mais modernas sem fios. A verdade é que, independentemente de tentarmos perceber o que está na origem deste fenómeno, ambas as opções, com ou sem fios, são viáveis e legítimas, sendo que cada uma oferece vantagens e desvantagens para quem decide apostar nelas. Caso esteja indeciso na opção em que deve apostar, decidimos ajudá-lo a escolher a melhor proposta para si, de acordo com o que valoriza. Posto isto, vamos então aos pontos positivos e negativos de cada uma das opções. Auriculares ou auscultadores com fios, os pontos positivos são mais baratos, boa qualidade de som, mais portáteis e leves, uma vez que não terá de carregar consigo uma caixa, por muito pequena que seja, sem necessidade de Bluetooth, basta ligar o cabo a um dispositivo compatível. Não terá de se preocupar com bateria e não terá de os carregar. E tem também menor latência. Os pontos negativos? Os fios podem ficar facilmente emaranhados. Terá mobilidade limitada, obrigando-o a ficar sempre nas proximidades do dispositivo ao qual o cabo está ligado. E, dependendo do preço e materiais, a durabilidade pode ser uma questão a longo prazo e ver-se obrigado a substituir os auriculares ou auscultadores com maior frequência. E agora falamos dos auriculares e auscultadores sem fios, os pontos positivos. Maior mobilidade e liberdade de movimentos, maior conforto, tecnologia de cancelamento de ruído, resistência à água e presença de funcionalidades adicionais como o acesso a assistentes digitais ou controlo por toque. Quanto aos pontos negativos, o preço é mais elevado, estão equipados com bateria, pelo que têm de ser carregados e por vezes podem apresentar problemas de conectividade.
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0: 2 e 3. 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
1: O que é o Instagram Shopping? Instagram Shopping é uma funcionalidade que possibilita às marcas criarem uma loja dentro da própria rede social. Para ativar a loja no Instagram, é preciso ter um perfil comercial, vender produtos e não serviços e ter uma loja virtual para linkar as mercadorias. Criado em 2010, o Instagram segue inovando a cada ano. Em março de 2018, foi a vez de lançar a maior novidade para e-commerces. Desde a criação do perfil comercial, a funcionalidade Instagram Shopping. Esta ferramenta tem como principal objetivo facilitar as compras com esta rede social, que hoje conta com 1 bilhão de usuários ativos e mais de 25 milhões de contas empresariais.
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1: O mau hálito tem um grande impacto na qualidade de vida das pessoas, podendo estar na origem de alterações comportamentais com repercussões nas relações sociais, afetivas e profissionais, levando ao constrangimento e isolamento social. João Caramês, fundador e diretor do Instituto de Implantologia, afirma que em mais de 90% dos casos, a origem do mau hálito é intraoral, ou seja, surge no interior da boca. No entanto, a causa do mau hálito pode também dever-se a doenças sistémicas e metabólicas, medicação prolongada e/ou dietas inadequadas. Uma higiene oral deficitária, com acumulação de placa bacteriana, sobretudo no dorso da língua, dentes e próteses dentárias, cáries, doenças gengivais e insuficiente produção de saliva, são outras das causas. Dada a origem diversificada, o diagnóstico da halitose é complexo e deve ser realizado pelo médico-dentista. Após detectada a causa, o tratamento é individualizado, sendo que, na maioria dos casos, é necessária uma abordagem multidisciplinar nas várias áreas de especialidade da medicina dentária. Os principais objetivos do tratamento da halitose são restabelecer a saúde gengival, periodontal e dentária, diminuindo o número de bactérias produtoras de mau hálito, principalmente nas regiões do dorso da língua, sulcos e bolsas periodontais, assim como neutralizar a volatilidade dos compostos responsáveis pelo mau hálito. Eliminada a halitose, é necessária a manutenção de uma correta higiene oral para o sucesso do tratamento. Além da escovagem diária dos dentes e da utilização de fio dentário, é fundamental o acompanhamento periódico por parte do médico-dentista e higienista oral. O Instituto de Implantologia tem consulta especializada para o tratamento do mau hálito, que conta com taxas de sucesso superiores a 96%.
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2: 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Quer saber quantos graus estão agora em Pombal?
3: 17 graus.

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1: O pequeno almoço é muitas vezes chamado de a refeição mais importante do dia. Mas a evidência científica não é assim tão absoluta. O que sabemos é que ele pode ser útil para algumas pessoas, especialmente no controle da fome ao longo do dia e na manutenção de níveis de energia mais estáveis. No entanto, não existe uma regra universal que obrigue toda a gente a comer de manhã. Algumas pessoas sentem-se bem sem pequeno almoço, enquanto outras apresentam maior irritabilidade, cansaço ou até compulsão alimentar mais tarde, se o saltarem. O mais importante é o padrão alimentar global ao longo do dia e não uma refeição isolada. Em geral, o pequeno almoço deve ser ajustado à rotina, ao apetite e às necessidades individuais e não imposto como uma obrigação.
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0: 4 e 2. 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
1: Em 1789, começa a queda do antigo regime em França com a Revolução Francesa e a tomada da Bastilha. Nesta, os cidadãos de Paris revoltam-se e assaltam a prisão, libertando os presos políticos. Em 1959, os americanos Jack Kilby e Robert Noyce inventaram o circuito integrado. Tendo por base esta invenção, o Diário Popular de 14 de julho de 1959 anuncia que são doravante possíveis, graças a uma nova técnica de miniaturização eletrónica, produzir aparelhos de rádio de pulso do tamanho de uma pedra de açúcar, assim como receptores de televisão com o formato de uma pequena moldura, calculadoras eletrónicas com a dimensão de uma pequena caixa de charutos e giradiscos de bolso. O Diário Popular de 14 de julho de 1959 anuncia que já se encontra à venda um aparelho portátil de televisão com apenas 6 quilos e a um preço que não vai para além dos 700 escudos. A 14 de julho de 1976, o general graduado António dos Santos Ramalho Yanes toma posse do cargo de Presidente da República, para que for eleito em 27 de junho. Em 2002, a polícia francesa impede o atentado ao Presidente Jacques Chirac no desfile de 14 de julho em Paris. Em 2007, morreu o ex-presidente da Câmara Municipal de Pombal, Menenses Falcão, vítima de doença prolongada, com 84 anos de idade. Foi Presidente da Câmara antes do 25 de abril e chegou a ser Presidente da Assembleia Municipal, eleito nas listas do CDS e depois do PS.
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1: E em Pombal estão agora
2: 16 graus.

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6: Paul Bishop perdeu os dentes postiços em Benidorm numa noite de festa em 2011, quando vomitou dentro de um caixote de lixo. Segundo a BBC, o turista inglês sentiu-se mal, depois de beber sidra durante uma noite num resort espanhol. Eu tinha bebido o resto da minha sidra e ela decidiu voltar para cima. O caixote de lixo era a coisa mais próxima de mim. Quando fomos para o bar seguinte, o meu amigo virou-se para mim e perguntou-me onde estavam os meus dentes. Paul Bishop procurou a dentadura no lixo, mas em vão. Podia ser o fim da história, mas não o foi. A dentadura de Paul foi parar a um aterro sanitário que a entregou às autoridades espanholas. Com o ADN presente nos dentes postiços, foi possível chegar à casa de Paul, em Stalybridge, Greater Manchester. O britânico ficou chocado e atordoado quando viu a sua dentadura há muito perdida. "Achei que alguém estava a pregar-me uma partida", acrescentou Paul, que descreveu toda a situação como inacreditável.
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1: O Castelo de Buda é um dos pontos mais históricos de Budapeste e domina a Colina de Buda, com vista sobre o Rio Danúbio. Este complexo foi residência real durante séculos e hoje alberga museus e espaços culturais. A zona envolvente mantém ruas empedradas, edifícios antigos e miradouros com vistas amplas sobre a cidade. Subir até ao castelo pode ser feito a pé ou através do funicular que liga a margem do rio à colina. A área é especialmente agradável ao final do dia, quando a luz suaviza a paisagem e a cidade começa a iluminar-se. O Castelo de Buda representa a ligação entre a história política da Hungria e a sua identidade arquitetónica mais marcante.
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Olá, o meu nome é Sofia Freitas e sou técnica superior da educação. Agradeço o convite da Laura Duarte, mas não consigo definir a música da minha vida. A música da minha vida tem um conjunto de músicas que me transportam para várias memórias. Escolhi esta música porque leva-me a um dos melhores momentos que já vivi. Lisboa, estudante universitária, cidade onde cresci e conheci pessoas fantásticas, cujo tenho o privilégio de continuar a privar com elas no seu dia-a-dia. A primeira coisa que me vem à cabeça quando a ouço é ter tão presente, na minha memória, a felicidade e a alegria com que vivíamos. Agora, quando a ouço, sinto que, mesmo passados 25 anos, a cumplicidade, a alegria e o sorriso continuam a ser genuínos. Numa só palavra, defino esta música como intensa. A música da minha vida é I Will Survive, de Gloria Gaynor.

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1: 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Saiba agora a temperatura que está em Pombal.
2: 16 graus.

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4: Olá, seja bem-vindo de volta ao Cinema 7, a rúbrica da sua rádio que lhe fala das estreias nas salas de cinema nacionais. Hoje vou-lhe falar de duas, começando com aquele que poderá ser um dos grandes filmes deste verão. Trata-se de a adaptação de um livro clássico por um dos mestres do cinema atual. Falo-lhe de A Odisseia.
5: Death.
6: Remember. A wife, a son, home.
4: Escrito por volta de 700 a.C., considerado seminal no cânone da literatura ocidental e tradicionalmente atribuído a Homero, o poema épico da Grécia Antiga, A Odisseia, fala-nos de coragem e perseverança e acompanha as aventuras do grego Odisseu, Ulisses na versão latina, rei de Ítaca, que após ter desaparecido em combate na Guerra de Troia, tenta encontrar o caminho de volta à casa. Mas parece que forças superiores tentaram evitar o seu regresso e depois de duas décadas ausente, durante as quais se viu forçado a enfrentar homens terríveis, ciclopes, sereias, tempestades e deuses irados, conseguiu finalmente regressar para Penélope, a mulher, que embora forçada a escolher um novo marido, nunca perdeu a esperança de ver Ulisses de volta e de Telêmaco, o filho de ambos.
7: Do you think life goes back to the way it was?
8: That world is gone.
7: If he returned, he'd have to kill him.
4: Christopher Nolan, realizador de Memento, A Origem e O Terceiro Passo, Interstellar ou Oppenheimer, assina a adaptação para o grande ecrã de um dos mais importantes poemas épicos da Grécia Antiga, totalmente filmado usando a nova tecnologia IMAX. Matt Damon, Tom Holland, Robert Pattinson, Lupita Nyong'o, Charlize Theron, Zendaya, Ben Safdie, John Bernthal, John Leguizamo, Imesh Patel, Mia Goth ou Samantha Morton são alguns dos atores a figurar no elenco.
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6: People are roses. Families are rose bushes.
4: E a segunda estreia que tenho para destacar é um drama familiar com um pouco de thriller à mistura, nos é trazido por um realizador brasileiro. O título do filme é Rosebush Pruning.
6: We're all lazy, mediocre, vapid, egotists. All of us, except for my brother Jack.
4: Ed, Anna, Jack e Robert são irmãos e sempre viveram à custa da fortuna da falecida mãe. Eles são preguiçosos, medíocres, fúteis e egoístas. Jack, o mais velho e talvez o menos autocentrado, está agora apaixonado por Marta e pretende deixar a casa luxuosa onde todos vivem com o pai, um homem invisual, para viver com ela. Essa decisão, que desagrada a todos como se de uma traição se tratasse, vai desencadear uma série de conflitos e colocar a descoberto muitas verdades inconvenientes. Com argumento de F. Timis Filippo, esta crítica à família e à burguesia é inspirada no filme De Punhos nos Bolsos, de 1965, que assinalou a estreia na realização do italiano Marco Bellocchio. Callum Turner, Riley Keough, Elle Fanning, Jamie Bell, Tracy Letts e Pamela Anderson integram o elenco principal e a realização ficou a cargo do brasileiro Karim Aynouz, autor de filmes como Madame Satã, A Vida Invisível ou Motel Destino.
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0: 6 e 2. 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

vida não pode ser isto. Não pode ser só acordar a odiar o corpo, só a contar o que se come ou medir o que se sente. Não pode ser passar os dias a pedir desculpa por existir, a tentar encaixar, a viver com vergonha de viver. A vida tem que ser mais. Tem que ser o abraço de um amigo, a gargalhada no meio do caos, a música que nos faz esquecer que estávamos tristes. A vida tem que ser aquele instante em que olhas ao espelho e mesmo com tudo pensas: hoje não me vou castigar. 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

0: saibamos valorizar o abraço antes da partida, o sorriso antes da lágrima, o momento que antecede a despedida. Que saibamos valorizar a luz dos dias calmos e o amor sem nada em troca. Que a vida nos ensina tempo, que não é preciso perder para dar valor. Se sentir saudades, procure. Se sentir vontade, faça. Se tiver medo, lute. Se perder, esqueça, mesmo que doa. Se gostar, viva. Mas, lembre-se que nunca é tarde para recomeçar. É verdade que a vida voa, mas também recomeça a cada dia. Pense nisto e seja feliz.
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2: O pequeno almoço é muitas vezes chamado de a refeição mais importante do dia. Mas a evidência científica não é assim tão absoluta. O que sabemos é que ele pode ser útil para algumas pessoas, especialmente no controle da fome ao longo do dia e na manutenção de níveis de energia mais estáveis. No entanto, não existe uma regra universal que obrigue toda a gente a comer de manhã. Algumas pessoas sentem-se bem sem pequeno almoço, enquanto outras apresentam maior irritabilidade, cansaço ou até compulsão alimentar mais tarde, se o saltarem. O mais importante é o padrão alimentar global ao longo do dia e não uma refeição isolada. Em geral, o pequeno almoço deve ser ajustado à rotina, ao apetite e às necessidades individuais e não imposto como uma obrigação.
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2: Apesar das evoluções no mercado de produtos de áudio e tecnologia de consumo, nos últimos tempos temos visto cada vez mais pessoas a escolher auriculares ou auscultadores com fios em detrimento de opções mais modernas sem fios. A verdade é que, independentemente de tentarmos perceber o que está na origem deste fenómeno, ambas as opções, com ou sem fios, são viáveis e legítimas, sendo que cada uma oferece vantagens e desvantagens para quem decide apostar nelas. Caso esteja indeciso na opção em que deve apostar, decidimos ajudá-lo a escolher a melhor proposta para si, de acordo com o que valoriza. Posto isto, vamos então aos pontos positivos e negativos de cada uma das opções. Auriculares ou auscultadores com fios, os pontos positivos são mais baratos, boa qualidade de som, mais portáteis e leves, uma vez que não terá de carregar consigo uma caixa, por muito pequena que seja, sem necessidade de Bluetooth, basta ligar o cabo a um dispositivo compatível. Não terá de se preocupar com bateria e não terá de os carregar, e tem também menor latência. Os pontos negativos, os fios podem ficar facilmente emaranhados, terá mobilidade limitada, obrigando-o a ficar sempre nas proximidades do dispositivo ao qual o cabo está ligado, e, dependendo do preço e materiais, a durabilidade pode ser uma questão a longo prazo e ver-se obrigado a substituir os auriculares ou auscultadores com maior frequência. E agora falamos dos auriculares e auscultadores sem fios, os pontos positivos. Maior mobilidade e liberdade de movimentos, maior conforto, tecnologia de cancelamento de ruído, resistência à água e presença de funcionalidades adicionais como o acesso a assistentes digitais ou controlo por toque. Quanto aos pontos negativos, o preço é mais elevado, estão equipados com bateria, pelo que têm de ser carregados, e por vezes podem apresentar problemas de conectividade.
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1: E em Pombal estão agora
2: 17 graus.

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0: 7 horas.
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1: Terça-feira, este é sempre um dia estranho. Já iniciámos a semana, mas o fim de semana nem se vê. Para quem não gosta de terças-feiras, deixo uma sugestão. Hoje faça algo diferente, mas que adora. E até pode criar uma rotina. Assim, de certeza que este dia irá ter sempre um sabor especial.

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1: Presidente da Câmara de Pombal pede intervenção urgente no IC8. Saiba mais pormenores já a seguir.
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1: O presidente da Câmara de Pombal diz ser urgente intervir na reparação do IC8 em Outeiro de Galegas, danificado pelo mau tempo, tendo a Infraestruturas de Portugal remetido à conclusão dos trabalhos dentro de meio ano. É urgente intervir na

fundamental, aludindo ao concurso público para estudos de requalificação da via que liga Pombal a Vila Velha de Ródão, com preço de 2,4 milhões de euros, publicado na passada terça-feira em Diário da República. Contudo, não pode fazer esquecer a necessidade de resolver com caráter de urgência os constrangimentos que hoje afetam quem utiliza diariamente esta infraestrutura, alertou o presidente do município, salientando que os cidadãos esperam respostas e têm razão em exigi-las. No dia 6 de fevereiro, a Infraestruturas de Portugal implementou, em Outeiro de Galegas, o regime de circulação alternada numa extensão de cerca de 250 metros. Este condicionamento foi implementado devido à instabilidade verificada na plataforma rodoviária por deslizamento do talude de aterro ocorrido ao quilómetro 49 até ao 49.200 no contexto das intempéries do início do ano, referiu a Infraestruturas de Portugal à Lusa em abril. Então, a empresa explicou que o projeto de execução foi contratado com caráter de urgência, devendo a sua elaboração, entrega e subsequente análise e aprovação estar concluída até ao final de junho, após o que será lançado igualmente com caráter de urgência o procedimento de contratação da empreitada com vista à resolução ainda em 2026 desta situação. No sábado, a Infraestruturas de Portugal fez saber que o projeto de execução encontra-se atualmente em fase de revisão, estando previsto o lançamento da empreitada logo que esta etapa esteja concluída. Prevê-se a conclusão dos trabalhos nos próximos 6 meses, adiantou a Infraestruturas de Portugal, acrescentando que a intervenção representa um investimento estimado de cerca de 1 milhão de euros e permitirá repor as condições de segurança e operacionalidade da infraestrutura afetada. Quando o ancião se junta, a festa acontece, é o mote da edição de 2026 das festas do Conselho de Ancião, que este ano decorrem de 6 a 9 de agosto. A apresentação oficial foi na passada sexta-feira e, no que diz respeito ao segmento musical, os cabeças de cartaz deste ano são os Sons do Minho, Miguel Araújo e Sara Correia. Para além da música, a programação traduz-se num somatório de iniciativas que compõem um programa diversificado, eclético e atrativo, conforme referiu o presidente da Câmara. Jorge Cancelinha acrescentou que a ideia foi conceber uma festa participada e participativa, agregadora dos munícipes e também dos visitantes. Uma das principais novidades é a centralidade conferida à Mata Municipal, espaço verde que irá albergar a Praça das Freguesias, no qual as juntas de freguesia e o associativismo vão dizer presente. Por outro lado, irá haver também um espaço pensado especificamente para as crianças, designado de Ancião a Brincar, potenciando o usufruto deste certame pelas famílias. O desporto será outra das áreas em destaque, desde quinta a domingo, sendo sublinhar a estreia de um novo espaço desportivo dedicado ao disc golf. Este espaço irá estar instalado na Quinta das Lagoas, representando um investimento a rondar os 30 mil euros. De acordo com Jorge Cancelinha, o objetivo é que no espaço de 2 anos seja possível acolher competições internacionais em Ancião. Quanto à mostra de atividades, os cerca de 90 expositores que a deverão compor irão estar instalados nas avenidas Coronel Vitorino Henriques Godinho e Luís de Camões. O Centro Cultural de Ancião irá ser outro espaço de destaque, nomeadamente com a exibição do filme Toy Story 5, com a estreia da nova peça do Teatro Olimpo e com uma exposição na renovada Sala Polivalente daquela infraestrutura cultural. O Registro Nacional de Utentes vai ser atualizado de acordo com as novas regras. A medida, que abrange cerca de 20 milhões de registros administrativos, incluindo óbitos registados em plataformas nacionais, estende-se até ao final do mês de forma faseada. Segundo o Ministério da Saúde, o processo, da responsabilidade da Administração Central do Sistema de Saúde, visa a rearrumação e atualização do registro, sendo o objetivo otimizar a capacidade assistencial existente para satisfazer as necessidades dos utentes do SNS, tornando, por exemplo, a atribuição de médico de família mais rápida e eficaz. A tutela garante que não há perda de acesso a cuidados e que a medida apenas permite atualizar listas que não refletem a realidade, garantindo que médicos de família acompanham efetivamente quem necessita de cuidados regulares.
A tutela sublinha ainda que a perda de inscrição nos cuidados de saúde primária

0: horários não condicionam o acesso aos cuidados do SNS, mas caso não tenha registro atualizado, os encargos financeiros decorrentes serão assumidos pelo próprio utente ou por uma terceira entidade, como seguros ou outros acordos. Para poder ter direito a médico de família, o utente tem de ter todos os seus dados obrigatórios registados e ter tido contacto com o SNS há menos de 5 anos. Caso contrário, fica elegível para libertar a respectiva vaga da lista de médico de família, com exceção dos agregados com utentes menores utilizadores. E assim chega ao fim este serviço noticioso. Fique bem, continue na nossa companhia.
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2: 17 graus. Incrível.

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6: Queres saber que horas são?
0: 7:42.

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1: Em 1789, começa a queda do antigo regime em França com a Revolução Francesa e a tomada da Bastilha. Nesta, os cidadãos de Paris revoltam-se e assaltam a prisão, libertando os presos políticos. Em 1959, os americanos Jack Kilby e Robert Noyce inventaram o circuito integrado. Tendo por base esta invenção, o Diário Popular de 14 de julho de 1959 anuncia que são doravante possíveis, graças a uma nova técnica de miniaturização eletrónica, produzir aparelhos de rádio de pulso do tamanho de uma pedra de açúcar, assim como receptores de televisão com o formato de uma pequena moldura, calculadoras eletrónicas com a dimensão de uma pequena caixa de charutos e giradiscos de bolso. O Diário Popular de 14 de julho de 1959 anuncia que já se encontra à venda um aparelho portátil de televisão com apenas 6 quilos e a um preço que não vai para além dos 700 escudos. A 14 de julho de 1976, o general graduado António dos Santos Ramalho Yanes toma posse do cargo de Presidente da República, para que for eleito em 27 de junho. Em 2002, a polícia francesa impede o atentado ao Presidente Jacques Chirac no desfile de 14 de julho em Paris. Em 2007, morreu o ex-presidente da Câmara Municipal de Pombal, Menenses Falcão, vítima de doença prolongada, com 84 anos de idade. Foi Presidente da Câmara antes do 25 de abril e chegou a ser Presidente da Assembleia Municipal, eleito nas listas do CDS e depois do PS.
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3: Paul Bishop perdeu os dentes postiços em Benidorm numa noite de festa em 2011, quando vomitou dentro de um caixote de lixo. Segundo a BBC, o turista inglês sentiu-se mal, depois de beber sidra durante uma noite num resort espanhol. Eu tinha bebido o resto da minha sidra e ela decidiu voltar para cima. O caixote de lixo era a coisa mais próxima de mim. Quando fomos para o bar seguinte, o meu amigo virou-se para mim e perguntou-me onde estavam os meus dentes. Paul Bishop procurou a dentadura no lixo, mas em vão. Podia ser o fim da história, mas não o foi. A dentadura de Paul foi parar a um aterro sanitário que a entregou às autoridades espanholas. Com o ADN presente nos dentes postiços, foi possível chegar à casa de Paul, em Stalybridge, Greater Manchester. O britânico ficou chocado e atordoado quando viu a sua dentadura há muito perdida. "Achei que alguém estava a pregar-me uma partida", acrescentou Paul, que descreveu toda a situação como inacreditável.
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4: 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Tenha uma excelente terça-feira e um dia na nossa companhia.

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1: Knocking on Heaven's Door é uma canção escrita e composta por Bob Dylan e lançada a 13 de julho de 1973. É uma das suas canções mais famosas e foi composta para a trilha sonora do filme Pat Garrett e Billy the Kid, um filme do Velho Oeste para o qual todas as canções foram compostas e interpretadas por Bob Dylan. A canção fala sobre um xerife que é alvejado com um tiro e vai acabar por morrer. Enquanto agoniza, ele pede à esposa, que no filme trata por Mamã, que lhe retire o distintivo, pois não poderá usá-lo novamente. Nesta altura já estaria a bater às portas do céu. Knocking on Heaven's Door é também uma música muito cobiçada, tendo sido regravada por inúmeros cantores. Desses destacamos Eric Clapton, Randy Crawford, Roger Waters, Bob Marley, Mark Knopfler e Bruce Springsteen.

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0: 8 e 2. 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
1: Destaques do dia. Amanhã, a Comissão do Desenvolvimento do Parlamento vai debater o impacto humano dos ataques ao sistema de saúde da Ucrânia. Os deputados vão discutir a forma como os danos causados aos hospitais e os ataques ao pessoal médico têm afetado o acesso dos civis aos cuidados de saúde, desde o início da invasão em grande escala pela Rússia. O debate vai contar com a participação de representantes dos Médicos Sem Fronteiras, da Comissão Europeia e do governo ucraniano, e explorar a forma como a UE pode ajudar a fazer face à crise. Também amanhã, a Subcomissão dos Direitos Humanos do Parlamento vai discutir os efeitos do conflito em curso no Líbano. Os deputados vão centrar-se na situação dos direitos humanos, na proteção dos civis e na aplicação do direito internacional humanitário. As tensões permanecem elevadas e o conflito continua a afetar o Líbano e toda a região. O painel de debate vai incluir representantes das Nações Unidas, do Comitê Internacional da Cruz Vermelha e do Serviço Europeu para a Ação Externa. A mesma subcomissão também se vai debruçar sobre a crescente utilização da inteligência artificial nos sistemas militares. No ateliê, peritos vão debater a necessidade de um controle humano significativo, bem como os riscos para os direitos humanos e o direito humanitário associados às armas baseadas na inteligência artificial. Vão ainda analisar questões como a responsabilização e a transparência e discutir as opções estratégicas da União Europeia.
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4: Olá, seja bem-vindo de volta ao Cinema 7, a rúbrica da sua rádio que lhe fala das estreias nas salas de cinema nacionais. Hoje vou-lhe falar de duas, começando com aquele que poderá ser um dos grandes filmes deste verão. Trata-se de a adaptação de um livro clássico por um dos mestres do cinema atual. Falo-lhe de A Odisseia.
5: Death.
6: Remember. A wife, a son, home.
4: Escrito por volta de 700 a.C., considerado seminal no cânone da literatura ocidental e tradicionalmente atribuído a Homero, o poema épico da Grécia Antiga, A Odisseia, fala-nos de coragem e perseverança e acompanha as aventuras do grego Odisseu, Ulisses na versão latina, rei de Ítaca, que após ter desaparecido em combate na Guerra de Troia, tenta encontrar o caminho de volta à casa. Mas parece que forças superiores tentaram evitar o seu regresso e depois de duas décadas ausente, durante as quais se viu forçado a enfrentar homens terríveis, ciclopes, sereias, tempestades e deuses irados, conseguiu finalmente regressar para Penélope, a mulher, que, embora forçada a escolher um novo marido, nunca perdeu a esperança de ver Ulisses de volta e de Telêmaco, o filho de ambos.
7: Do you think life goes back to the way it was?
8: That world is gone.
7: If he returned, he'd have to kill him.
4: Christopher Nolan, realizador de Memento, A Origem e O Terceiro Passo, Interstellar ou Oppenheimer, assina a adaptação para o grande ecrã de um dos mais importantes poemas épicos da Grécia Antiga, totalmente filmado usando a nova tecnologia IMAX. Matt Damon, Tom Holland, Robert Pattinson, Lupita Nyong'o, Charlize Theron, Zendaya, Ben Safdie, John Bernthal, John Leguizamo, Imesh Patel, Mia Goth ou Samantha Morton são alguns dos atores a figurar no elenco.
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9: People are roses. Families are rose bushes.
4: E a segunda estreia que tenho para destacar é um drama familiar com um pouco de thriller à mistura, nos é trazido por um realizador brasileiro. O título do filme é Rosebush Pruning.
9: All lazy, mediocre, vapid, egotists. All of us, except for my brother Jack.
4: Ed, Anna, Jack e Robert são irmãos e sempre viveram à custa da fortuna da falecida mãe. Eles são preguiçosos, medíocres, fúteis e egoístas. Jack, o mais velho e talvez o menos autocentrado, está agora apaixonado por Marta e pretende deixar a casa luxuosa onde todos vivem com o pai, um homem invisual, para viver com ela. Essa decisão, que desagrada a todos como se de uma traição se tratasse, vai desencadear uma série de conflitos e colocar a descoberto muitas verdades inconvenientes. Com argumento de F. Timis Filippo, esta crítica à família e à burguesia é inspirada no filme De Punhos nos Bolsos, de 1965, que assinalou a estreia na realização do italiano Marco Bellocchio. Callum Turner, Riley Keough, Elle Fanning, Jamie Bell, Tracy Letts e Pamela Anderson integram o elenco principal e a realização ficou a cargo do brasileiro Karim Aynouz, autor de filmes como Madame Satã, A Vida Invisível ou Motel Destino.
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1: O que é o Instagram Shopping? Instagram Shopping é uma funcionalidade que possibilita às marcas criarem uma loja dentro da própria rede social. Para ativar a loja no Instagram, é preciso ter um perfil comercial, vender produtos e não serviços e ter uma loja virtual para linkar as mercadorias. Criado em 2010, o Instagram segue inovando a cada ano. Em março de 2018, foi a vez de lançar a maior novidade para e-commerces. Desde a criação do perfil comercial, a funcionalidade Instagram Shopping. Esta ferramenta tem como principal objetivo facilitar as compras com esta rede social, que hoje conta com 1 bilhão de usuários ativos e mais de 25 milhões de contas empresariais.
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1: Bom dia, é terça-feira. Por aqui queremos que a passe com a melhor companhia e a melhor...

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9: Tome nota. Agora são...
8: 8:24.

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3: Nos álbuns da década, recordamos hoje os anos 70. E em janeiro de 1975, era lançado o álbum Blood on the Tracks, de Bob Dylan, que vendeu, nessa época, 2 milhões de cópias. E por isso mesmo, ocupou o lugar número 96 dos 100 mais vendidos.
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3: O álbum intensamente tocante de um artista no auge das suas capacidades, Blood on the Tracks, é sobretudo acerca da ruptura de um casamento, neste caso o de Dylan com a sua esposa Sarah.

é também notável por quase ter ficado completo após uma série de sessões de gravação que foram posteriormente rejeitadas por Dylan em prol de uma nova gravação com um grupo diferente de músicos acompanhantes. Blood on the Tracks chegou ao topo das tabelas dos Estados Unidos e conquistou uma quarta posição no Reino Unido. Com Tangle Up in Blue, valeu também a Dylan o seu maior êxito em single nos Estados Unidos desde Knocking on Heaven's Door 2 anos antes.

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1: Blood on the Tracks é o álbum de Bob Dylan que ocupa o lugar número 96 dos 100 mais vendidos na década de 70. Foi gravado em Nova York e Minneapolis, nos Estados Unidos, e o único produtor foi ele mesmo, Bob Dylan. O álbum tem 52 minutos e 10 músicas. Tangle Up in Blue, Simple Twist of Fate, You're a Big Girl, Idiot Wind, You're Gonna Make Me Lonesome When You Go, Meet Me in the Morning, Lily Rosemary and the Jack of Hearts, If You See Her, Say Hello, Shelters from the Storm e Buckets of Rain.
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10: O Castelo de Buda é um dos pontos mais históricos de Budapeste e domina a Colina de Buda, com vista sobre o Rio Danúbio. Este complexo foi residência real durante séculos e hoje alberga museus e espaços culturais. A zona envolvente mantém ruas empedradas, edifícios antigos e miradouros com vistas amplas sobre a cidade. Subir até ao castelo pode ser feito a pé ou através do funicular que liga a margem do rio à colina. A área é especialmente agradável ao final do dia, quando a luz suaviza a paisagem e a cidade começa a iluminar-se. O Castelo de Buda representa a ligação entre a história política da Hungria e a sua identidade arquitetónica mais marcante.
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1: Tome nota. Agora são
11: 8:47.

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1: O mau hálito tem um grande impacto na qualidade de vida das pessoas, podendo estar na origem de alterações comportamentais com repercussões nas relações sociais, afetivas e profissionais, levando ao constrangimento e isolamento social. João Caramês, fundador e diretor do Instituto de Implantologia, afirma que em mais de 90% dos casos, a origem do mau hálito é intraoral, ou seja, surge no interior da boca. No entanto, a causa do mau hálito pode também dever-se a doenças sistémicas e metabólicas, medicação prolongada e/ou dietas inadequadas. Uma higiene oral deficitária, com acumulação de placa bacteriana, sobretudo no dorso da língua, dentes e próteses dentárias, cáries, doenças gengivais e insuficiente produção de saliva, são outras das causas. Dada a origem diversificada, o diagnóstico da halitose é complexo e deve ser realizado pelo médico-dentista. Após detectada a causa, o tratamento é individualizado, sendo que, na maioria dos casos, é necessária uma abordagem multidisciplinar nas várias áreas de especialidade da medicina dentária. Os principais objetivos do tratamento da halitose são restabelecer a saúde gengival, periodontal e dentária, diminuindo o número de bactérias produtoras de mau hálito, principalmente nas regiões do dorso da língua, sulcos e bolsas periodontais, assim como neutralizar a volatilidade dos compostos responsáveis pelo mau hálito. Eliminada a halitose, é necessária a manutenção de uma correta higiene oral para o sucesso do tratamento. Além da escovagem diária dos dentes e da utilização de fio dentário, é fundamental o acompanhamento periódico por parte do médico-dentista e higienista oral. O Instituto de Implantologia tem consulta especializada para o tratamento do mau hálito, que conta com taxas de sucesso superiores a 96%.
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2: A temperatura atual em Pombal é de
3: 19 graus.

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Olá, o meu nome é Sofia Freitas e sou técnica superior da educação. Agradeço o convite da Laura Duarte, mas não consigo definir a música da minha vida. A música da minha vida tem um conjunto de músicas que me transportam para várias memórias. Escolhi esta música porque leva-me a um dos melhores momentos que já vivi. Lisboa, estudante universitária, cidade onde cresci e conheci pessoas fantásticas, cujo tenho o privilégio de continuar a privar com elas no seu dia-a-dia. A primeira coisa que me vem à cabeça quando a ouço é ter tão presente, na minha memória, a felicidade e a alegria com que vivíamos. Agora, quando a ouço, sinto que, mesmo passados 25 anos, a cumplicidade, a alegria e o sorriso continuam a ser genuínos. Numa só palavra, defino esta música como intensa. A música da minha vida é I Will Survive, de Gloria Gaynor.

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10: Este é o Rádio Clube de Pombal e queremos que connosco tenha uma excelente terça-feira.

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2: Presidente da Câmara de Pombal pede intervenção urgente no IC8. Saiba mais pormenores já a seguir.
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2: O presidente da Câmara de Pombal diz ser urgente intervir na reparação do IC8 em Outeiro de Galegas, danificado pelo mau tempo, tendo a Infraestruturas de Portugal remetido à conclusão dos trabalhos dentro de meio ano. É urgente intervir na reparação do IC8. É incompreensível que uma das mais importantes vias estruturantes da região permaneça interrompida há tanto tempo, com enormes prejuízos para a mobilidade das populações, para as empresas e para a economia regional, afirmou a agência Lusa Pedro Pimpão. O autarca adiantou que a preparação da requalificação futura do IC8 é fundamental, aludindo ao concurso público para estudos de requalificação da via que liga Pombal a Vila Velha de Ródão, com preço de 2,4 milhões de euros, publicado na passada terça-feira em Diário da República. Contudo, não pode fazer esquecer a necessidade de resolver com caráter de urgência os constrangimentos que hoje afetam quem utiliza diariamente esta infraestrutura, alertou o presidente do município, salientando que os cidadãos esperam respostas e têm razão em exigi-las. No dia 6 de fevereiro, a Infraestruturas de Portugal implementou, em Outeiro de Galegas, o regime de circulação alternada numa extensão de cerca de 250 metros. Este condicionamento foi implementado devido à instabilidade verificada na plataforma rodoviária por deslizamento do talude de aterro ocorrido ao quilómetro 49 até ao 49.200 no contexto das intempéries do início do ano, referiu a Infraestruturas de Portugal à Lusa em abril. Então, a empresa explicou que o projeto de execução foi contratado com caráter de urgência, devendo a sua elaboração, entrega e subsequente análise e aprovação estar concluída até ao final de junho, após o que será lançado igualmente com caráter de urgência o procedimento de contratação da empreitada com vista à resolução ainda em 2026 desta situação. No sábado, a Infraestruturas de Portugal fez saber que o projeto de execução encontra-se atualmente em fase de revisão, estando previsto o lançamento da empreitada logo que esta etapa esteja concluída. Prevê-se a conclusão dos trabalhos nos próximos 6 meses, adiantou a Infraestruturas de Portugal, acrescentando que a intervenção representa um investimento estimado de cerca de 1 milhão de euros e permitirá repor as condições de segurança e operacionalidade da infraestrutura afetada. Quando o ancião se junta, a festa acontece, é o mote da edição de 2026 das festas do Conselho de Ancião, que este ano decorrem de 6 a 9 de agosto. A apresentação oficial foi na passada sexta-feira e, no que diz respeito ao segmento musical, os cabeças de cartaz deste ano são os sons do Minho, Miguel Araújo e Sara Correia. Para além da

0: espaço verde que irá albergar a Praça das Freguesias, no qual as juntas de freguesia e o associativismo vão dizer presente. Por outro lado, irá haver também um espaço pensado especificamente para as crianças, designado de ancião a brincar, potenciando o usufruto deste certame pelas famílias. O desporto será outra das áreas em destaque, desde quinta a domingo, sendo sublinhar a estreia de um novo espaço desportivo dedicado ao disc golf. Este espaço irá estar instalado na Quinta das Lagoas, representando um investimento a rondar os 30 mil euros. De acordo com Jorge Cancelinha, o objetivo é que no espaço de 2 anos seja possível acolher competições internacionais em ancião. Quanto à mostra de atividades, os cerca de 90 expositores que a deverão compor irão estar instalados nas avenidas Coronel Vitorino Henriques Godinho e Luís de Camões. O Centro Cultural de Ancião irá ser outro espaço de destaque, nomeadamente com a exibição do filme Toy Story 5, com a estreia da nova peça do Teatro Olimpo e com uma exposição na renovada Sala Polivalente daquela infraestrutura cultural. O Registro Nacional de Utentes vai ser atualizado de acordo com as novas regras. A medida, que abrange cerca de 20 milhões de registros administrativos, incluindo óbitos registados em plataformas nacionais, estende-se até ao final do mês de forma faseada. Segundo o Ministério da Saúde, o processo, da responsabilidade da Administração Central do Sistema de Saúde, visa a rearrumação e atualização do registro, sendo o objetivo otimizar a capacidade assistencial existente para satisfazer as necessidades dos utentes do SNS, tornando, por exemplo, a atribuição de médico de família mais rápida e eficaz. A tutela garante que não há perda de acesso a cuidados e que a medida apenas permite atualizar listas que não refletem a realidade, garantindo que médicos de família acompanham efetivamente quem necessita de cuidados regulares. A tutela sublinha ainda que a perda de inscrição nos cuidados de saúde primários não condiciona o acesso aos cuidados do SNS, mas caso não tenha registro atualizado, os encargos financeiros decorrentes serão assumidos pelo próprio utente ou por uma terceira entidade, como seguros ou outros acordos. Para poder ter direito a médico de família, o utente tem de ter todos os seus dados obrigatórios registados e ter tido contacto com o SNS há menos de 5 anos. Caso contrário, fica elegível para libertar a respectiva vaga da lista de médico de família, com exceção dos agregados com utentes menores utilizadores. E assim chega ao fim este serviço noticioso. Fique bem, continue na nossa companhia.
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já sentiu a frustração de ser mal interpretado, mesmo quando as suas intenções eram as melhores. A verdade é que muitas vezes o ruído não está naquilo que dizemos, mas na forma como o outro nos consegue ouvir. É que cada um de nós ouve com o interior que possui naquele momento. Palavras ditas com o maior carinho podem soar frias para quem carrega mágoas antigas. Da mesma forma, um silêncio respeitoso pode ser interpretado como um grito por quem espera ansiosamente por respostas que ainda não chegaram. Não comunicamos apenas com palavras, comunicamos com a história de vida de quem nos escuta. Nem sempre seremos compreendidos e aprender a aceitar isso faz parte do nosso crescimento. O que realmente importa é a sua intenção verdadeira, aquela que é honesta e que só quem se atreve a olhar além das palavras consegue perceber. Não se desgaste a tentar explicar o óbvio a quem não quer ou ainda não pode entender. Proteja a sua paz. Se a sua consciência está tranquila e o seu gesto foi de luz, o resto pertence ao tempo e à percepção do outro. Foque-se na sua verdade e deixe que cada um entenda aquilo que o seu próprio percurso permitir. Pense nisto e seja feliz.

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2: Saiba agora a temperatura que está em Pombal.
3: 20 graus.

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4: Apesar das evoluções no mercado de produtos de áudio e tecnologia de consumo, nos últimos tempos, temos visto cada vez mais pessoas a escolher auriculares ou auscultadores com fios em detrimento de opções mais modernas sem fios. A verdade é que, independentemente de tentarmos perceber o que está na origem deste fenómeno, ambas as opções, com ou sem fios, são viáveis e legítimas, sendo que cada uma oferece vantagens e desvantagens para quem decide apostar nelas. Caso esteja indeciso na opção em que deve apostar, decidimos ajudá-lo a escolher a melhor proposta para si, de acordo com o que valoriza. Posto isto, vamos então aos pontos positivos e negativos de cada uma das opções. Auriculares ou auscultadores com fios, os pontos positivos são mais baratos, boa qualidade de som, mais portáteis e leves, uma vez que não terá de carregar consigo uma caixa, por muito pequena que seja, sem necessidade de Bluetooth, basta ligar o cabo a um dispositivo compatível. Não terá de se preocupar com bateria e não terá de os carregar. E tem também menor latência. Os pontos negativos? Os fios podem ficar facilmente emaranhados. Terá mobilidade limitada, obrigando-o a ficar sempre nas proximidades do dispositivo ao qual o cabo está ligado. E, dependendo do preço e materiais, a durabilidade pode ser uma questão a longo prazo e ver-se obrigado a substituir os auriculares ou auscultadores com maior frequência. E agora falamos dos auriculares e auscultadores sem fios, os pontos positivos. Maior mobilidade e liberdade de movimentos, maior conforto, tecnologia de cancelamento de ruído, resistência à água e presença de funcionalidades adicionais como o acesso a assistentes digitais ou controlo por toque. Quanto aos pontos negativos, o preço é mais elevado, estão equipados com bateria, pelo que têm de ser carregados e por vezes podem apresentar problemas de conectividade.
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2: O pequeno almoço é muitas vezes chamado de a refeição mais importante do dia. Mas a evidência científica não é assim tão absoluta. O que sabemos é que ele pode ser útil para algumas pessoas, especialmente no controle da fome ao longo do dia e na manutenção de níveis de energia mais estáveis. No entanto, não existe uma regra universal que obrigue toda a gente a comer de manhã. Algumas pessoas sentem-se bem sem pequeno almoço, enquanto outras apresentam maior irritabilidade, cansaço ou até compulsão alimentar mais tarde, se o saltarem. O mais importante é o padrão alimentar global ao longo do dia e não uma refeição isolada. Em geral, o pequeno almoço deve ser ajustado à rotina, ao apetite e às necessidades individuais e não imposto como uma obrigação.
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2: Em 1789, começa a queda do antigo regime em França com a Revolução Francesa e a tomada da Bastilha. Nesta, os cidadãos de Paris revoltam-se e assaltam a prisão, libertando os presos políticos. Em 1959, os americanos Jack Kilby e Robert Noyce inventaram o circuito integrado. Tendo por base esta invenção, o Diário Popular de 14 de julho de 1959 anuncia que são doravante possíveis, graças a uma nova técnica de miniaturização eletrónica, produzir aparelhos de rádio de pulso do tamanho de uma pedra de açúcar, assim como receptores de televisão com o formato de uma pequena moldura, calculadoras eletrónicas com a dimensão de uma pequena caixa de charutos e giradiscos de bolso. O Diário Popular de 14 de julho de 1959 anuncia que já se encontra à venda um aparelho portátil de televisão com apenas 6 quilos e a um preço que não vai para além dos 700 escudos. A 14 de julho de 1976, o general graduado António dos Santos Ramalho Yantes toma posse do cargo de Presidente da República, para que for eleito em 27 de junho. Em 2002, a polícia francesa impede o atentado ao presidente Jacques Chirac no desfile de 14 de julho em Paris. Em 2007, morreu o ex-presidente da Câmara Municipal de Pombal, Menenses Falcão, vítima de doença prolongada, com 84 anos de idade. Foi presidente da Câmara antes do 25 de abril e chegou a ser presidente da Assembleia Municipal, eleito nas listas do CDS e depois do PS.
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1: E em Pombal estão agora
2: 21 graus.

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1: Paul Bishop perdeu os dentes postiços em Benidorm numa noite de festa em 2011, quando vomitou dentro de um caixote de lixo. Segundo a BBC, o turista inglês sentiu-se mal, depois de beber sidra durante uma noite num resort espanhol. Eu tinha bebido o resto da minha sidra e ela decidiu voltar para cima. O caixote de lixo era a coisa mais próxima de mim. Quando fomos para o bar seguinte, o meu amigo virou-se para mim e perguntou-me onde estavam os meus dentes. Paul Bishop procurou a dentadura no lixo, mas em vão. Podia ser o fim da história, mas não o foi. A dentadura de Paul foi parar a um aterro sanitário que a entregou às autoridades espanholas. Com o ADN presente nos dentes postiços, foi possível chegar à casa de Paul, em Stalybridge, Greater Manchester. O britânico ficou chocado e atordoado quando viu a sua dentadura há muito perdida. Achei que alguém estava a pregar uma partida, acrescentou Paul, que descreveu toda a situação como inacreditável.
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1: Destaques do dia. Amanhã, a Comissão do Desenvolvimento do Parlamento vai debater o impacto humano dos ataques ao sistema de saúde da Ucrânia. Os deputados vão discutir a forma como os danos causados aos hospitais e os ataques ao pessoal médico têm afetado o acesso dos civis aos cuidados de saúde, desde o início da invasão em grande escala pela Rússia. O debate vai contar com a participação de representantes dos Médicos Sem Fronteiras, da Comissão Europeia e do governo ucraniano, e explorar a forma como a UE pode ajudar a fazer face à crise. Também amanhã, a Subcomissão dos Direitos Humanos do Parlamento vai discutir os efeitos do conflito em curso no Líbano. Os deputados vão centrar-se na situação dos direitos humanos, na proteção dos civis e na aplicação do direito internacional humanitário. As tensões permanecem elevadas e o conflito continua a afetar o Líbano e toda a região. O painel de debate vai incluir representantes das Nações Unidas, do Comitê Internacional da Cruz Vermelha e do Serviço Europeu para a Ação Externa. A mesma subcomissão também se vai debruçar sobre a crescente utilização da inteligência artificial nos sistemas militares. Num ateliê, peritos vão debater a necessidade de um controle humano significativo, bem como os riscos para os direitos humanos e o direito humanitário associados às armas baseadas na inteligência artificial. Vão ainda analisar questões como a responsabilização e a transparência e discutir as opções estratégicas da União Europeia.
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4: Olá, seja bem-vindo de volta ao Cinema 7, a rúbrica da sua rádio que lhe fala das estreias nas salas de cinema nacionais. Hoje vou-lhe falar de duas, começando com aquele que poderá ser um dos grandes filmes deste verão. Trata-se de a adaptação de um livro clássico por um dos mestres do cinema atual. Falo-lhe de A Odisseia.
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4: Escrito por volta de 700 a.C., considerado seminal no cânone da literatura ocidental e tradicionalmente atribuído a Homero, o poema épico da Grécia Antiga, A Odisseia, fala-nos de coragem e perseverança e acompanha as aventuras do grego Odisseu, Ulisses na versão latina, rei de Ítaca, que após ter desaparecido em combate na Guerra de Troia, tenta encontrar o caminho de volta à casa. Mas parece que forças superiores tentaram evitar o seu regresso e depois de duas décadas ausente, durante as quais se viu forçado a enfrentar homens terríveis, ciclopes, sereias, tempestades e deuses irados, conseguiu finalmente regressar para Penélope, a mulher, que embora forçada a escolher um novo marido, nunca perdeu a esperança de ver Ulisses de volta e de Telêmaco, o filho de ambos.
7: Do you think life goes back to the way it was?
8: That world is gone.
7: If he returned, he'd have to kill him.
4: Christopher Nolan, realizador de Memento, A Origem e O Terceiro Passo, Interstellar ou Oppenheimer, assina a adaptação para o grande ecrã de um dos mais importantes poemas épicos da Grécia Antiga, totalmente filmado usando a nova tecnologia IMAX. Matt Damon, Tom Holland, Robert Pattinson, Lupita Nyong'o, Charlize Theron, Zendaya, Ben Safdie, John Bernthal, John Leguizamo, Imesh Patel, Mia Goth ou Samantha Morton são alguns dos atores a figurar no elenco.
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0: People are roses. Families of rose bushes.
1: E a segunda estreia que tenho rose para bushes. Destacar é um drama familiar com um pouco de thriller à mistura, que nos é trazido por um realizador brasileiro. O título do filme é Rosebush Pruning.
0: We're all lazy, mediocre, vapid, egotists. All of us. Except for my brother Jack.
1: Ed, Anna, Jack e Robert são irmãos e sempre viveram à custa da fortuna da falecida mãe. Eles são preguiçosos, medíocres, fúteis e egoístas. Jack, o mais velho e talvez o menos autocentrado, está agora apaixonado por Martha e pretende deixar a casa luxuosa onde todos vivem com o pai, um homem invisual, para viver com ela. Essa decisão, que desagrada a todos como se de uma traição se tratasse, vai desencadear uma série de conflitos e colocar a descoberto muitas verdades inconvenientes. Com argumento de F. Timis Filippo, esta crítica à família e à burguesia é inspirada no filme De Punhos nos Bolsos, de 1965, que assinalou a estreia na realização do italiano Marco Bellocchio. Callum Turner, Riley Keough, Elle Fanning, Jamie Bell, Tracy Letts e Pamela Anderson integram o elenco principal e a realização ficou a cargo do brasileiro Karim Aynouz, autor de filmes como Madame Satã, A Vida Invisível ou Motel Destino.
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4: O que é o Instagram Shopping? Instagram Shopping é uma funcionalidade que possibilita às marcas criarem uma loja dentro da própria rede social. Para ativar a loja no Instagram, é preciso ter um perfil comercial, vender produtos e não serviços e ter uma loja virtual para linkar as mercadorias. Criado em 2010, o Instagram segue inovando a cada ano. Em março de 2018, foi a vez de lançar a maior novidade para e-commerce. Desde a criação do perfil comercial, a funcionalidade Instagram Shopping. Esta ferramenta tem como principal objetivo facilitar as compras com esta rede social, que hoje conta com 1 bilhão de usuários ativos e mais de 25 milhões de contas empresariais.
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4: Terça-feira. E por aqui, já ouviu as notícias? Vou recordar-lhe os horários para se manter sempre informado. 7h30, 9h30, 12h30, 15h30, 18h30 e 23h. Pode também conferir tudo no nosso site em pombal97.com.

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5: Confira agora que horas são.
6: 11:23.

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1: Olá, eu sou a Armandine, vivo em Condeixa e gostava de ouvir o Stromae. Obrigada.

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1: Knocking on Heaven's Door é uma canção escrita e composta por Bob Dylan e lançada a 13 de julho de 1973. É uma das suas canções mais famosas e foi composta para a trilha sonora do filme Pat Garrett e Billy the Kid, um filme do Velho Oeste para o qual todas as canções foram compostas e interpretadas por Bob Dylan. A canção fala sobre um xerife que é alvejado com um tiro e vai acabar por morrer. Enquanto agoniza, ele pede à esposa, que no filme trata por Mamã, que lhe retire o distintivo, pois não poderá usá-lo novamente. Nesta altura já estaria a bater às portas do céu. Knocking on Heaven's Door é também uma música muito cobiçada, tendo sido regravada por inúmeros cantores. Desses, destacamos Eric Clapton, Randy Crawford, Roger Waters, Bob Marley, Mark Knopfler e Bruce Springsteen.

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3: Nos álbuns da década, recordamos hoje os anos 70. E em janeiro de 1975, era lançado o álbum Blood on the Tracks, de Bob Dylan, que vendeu, nessa época, 2 milhões de cópias. E por isso mesmo, ocupou o lugar número 96 dos 100 mais vendidos.
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3: O álbum intensamente tocante de um artista no auge das suas capacidades, Blood on the Tracks, é sobretudo acerca da ruptura de um casamento, neste caso o de Dylan com a sua esposa Sarah.

Dylan também consegue tecer nas canções. Exemplos das histórias folk épicas que constituem a sua imagem de marca, como se evidencia no relativamente alegre Lily, Rosemary and the Jack of Hearts.

é também notável por quase ter ficado completo após uma série de sessões de gravação que foram posteriormente rejeitadas por Dylan em prol de uma nova gravação com um grupo diferente de músicos acompanhantes. Blood on the Tracks chegou ao topo das tabelas dos Estados Unidos e conquistou uma quarta posição no Reino Unido. Com Tangle Up in Blue, valeu também a Dylan o seu maior êxito em single nos Estados Unidos desde Knocking on Heaven's Door 2 anos antes.

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1: Blood on the Tracks é o álbum de Bob Dylan que ocupou o lugar número 96 dos 100 mais vendidos na década de 70. Foi gravado em Nova York e Minneapolis, nos Estados Unidos, e o único produtor foi ele mesmo, Bob Dylan. O álbum tem 52 minutos e 10 músicas. Tangle Up in Blue, Simple Twist of Fate, You're a Big Girl, Idiot Wind, You're Gonna Make Me Lonesome When You Go, Meet Me in the Morning, Lily Rosemary and the Jack of Hearts, If You See Her, Say Hello, Shelters from the Storm e Buckets of Rain.
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6: Terça-feira, um ótimo dia para ser feliz. E para isso, estamos aqui nós. A sua música favorita passa aqui. Bom dia.

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1: Meio-dia e dois. 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
1: O mau hálito tem um grande impacto na qualidade de vida das pessoas, podendo estar na origem de alterações comportamentais com repercussões nas relações sociais, afetivas e profissionais, levando ao constrangimento e isolamento social. João Caramês, fundador e diretor do Instituto de Implantologia, afirma que em mais de 90% dos casos, a origem do mau hálito é intraoral, ou seja, surge no interior da boca. No entanto, a causa do mau hálito pode também dever-se a doenças sistémicas e metabólicas, medicação prolongada e/ou dietas inadequadas. Uma higiene oral deficitária, com acumulação de placa bacteriana, sobretudo no dorso da língua, dentes e próteses dentárias, cáries, doenças gengivais e insuficiente produção de saliva, são outras das causas. Dada a origem diversificada, o diagnóstico da halitose é complexo e deve ser realizado pelo médico-dentista. Após detectada a causa, o tratamento é individualizado, sendo que, na maioria dos casos, é necessária uma abordagem multidisciplinar nas várias áreas de especialidade da medicina dentária. Os principais objetivos do tratamento da halitose são restabelecer a saúde gengival, periodontal e dentária, diminuindo o número de bactérias produtoras de mau hálito, principalmente nas regiões do dorso da língua, sulcos e bolsas periodontais, assim como neutralizar a volatilidade dos compostos responsáveis pelo mau hálito. Eliminada a halitose, é necessária a manutenção de uma correta higiene oral para o sucesso do tratamento. Além da escovagem diária dos dentes e da utilização de fio dentário, é fundamental o acompanhamento periódico por parte do médico-dentista e higienista oral. O Instituto de Implantologia tem consulta especializada para o tratamento do mau hálito, que conta com taxas de sucesso superiores a 96%.
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2: Muito bom dia aqui nas manhãs da rádio 97 FM. Eu sou a Bruna Galvão e vou fazer-lhe companhia com as melhores músicas, rubricas de entretenimento e muita música. Está no sítio certo. Já lhe tinha dito?

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1: Presidente da Câmara de Pombal pede intervenção urgente no IC8. Saiba mais pormenores já a seguir.
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1: O presidente da Câmara de Pombal diz ser urgente intervir na reparação do IC8 em Outeiro de Galegas, danificado pelo mau tempo, tendo a Infraestruturas de Portugal remetido à conclusão dos trabalhos dentro de meio ano. É urgente intervir na reparação do IC8. É incompreensível que uma das mais importantes vias estruturantes da região permaneça interrompida há tanto tempo, com enormes prejuízos para a mobilidade das populações, para as empresas e para a economia regional, afirmou a agência Lusa Pedro Pimpão. O autarca adiantou que a preparação da requalificação futura do IC8 é fundamental, aludindo ao concurso público para estudos de requalificação da via que liga Pombal a Vila Velha de Ródão, com preço de 2,4 milhões de euros, publicado na passada terça-feira em Diário da República. Contudo, não pode fazer esquecer a necessidade de resolver com caráter de urgência os constrangimentos que hoje afetam quem utiliza diariamente esta infraestrutura, alertou o presidente do município, salientando que os cidadãos esperam respostas e têm razão em exigi-las. No dia 6 de fevereiro, a Infraestruturas de Portugal implementou, em Outeiro de Galegas, o regime de circulação alternada numa extensão de cerca de 250 metros. Este condicionamento foi implementado devido à instabilidade verificada na plataforma rodoviária por deslizamento do talude de aterro ocorrido ao quilómetro 49 até ao 49.200 no contexto das intempéries do início do ano, referiu a Infraestruturas de Portugal à Lusa em abril. Então, a empresa explicou que o projeto de execução foi contratado com caráter de urgência, devendo a sua elaboração, entrega e subsequente análise

0: acrescentando que a intervenção representa um investimento estimado de cerca de 1 milhão de euros e permitirá repor as condições de segurança e operacionalidade da infraestrutura afetada. Quando o ancião se junta, a festa acontece, é o mote da edição de 2026 das festas do Conselho de Ancião, que este ano decorrem de 6 a 9 de agosto. A apresentação oficial foi na passada sexta-feira e, no que diz respeito ao segmento musical, os cabeças de cartaz deste ano são os Sons do Minho, Miguel Araújo e Sara Correia. Para além da música, a programação traduz-se num somatório de iniciativas que compõem um programa diversificado, eclético e atrativo, conforme referiu o Presidente da Câmara. Jorge Cancelinha acrescentou que a ideia foi conceber uma festa participada e participativa, agregadora dos munícipes e também dos visitantes. Uma das principais novidades é a centralidade conferida à Mata Municipal, espaço verde que irá albergar a Praça das Freguesias, no qual as juntas de freguesia e o associativismo vão dizer presente. Por outro lado, irá haver também um espaço pensado especificamente para as crianças, designado de Ancião a Brincar, potenciando o usufruto deste certame pelas famílias. O desporto será outra das áreas em destaque, desde quinta a domingo, sendo sublinhar a estreia de um novo espaço desportivo dedicado ao disc golf. Este espaço irá estar instalado na Quinta das Lagoas, representando um investimento a rondar os 30 mil euros. De acordo com Jorge Cancelinha, o objetivo é que no espaço de 2 anos seja possível acolher competições internacionais em Ancião. Quanto à mostra de atividades, os cerca de 90 expositores que a deverão compor irão estar instalados nas avenidas Coronel Vitorino Henriques Godinho e Luís de Camões. O Centro Cultural de Ancião irá ser outro espaço de destaque, nomeadamente com a exibição do filme Toy Story 5, com a estreia da nova peça do Teatro Olimpo e com uma exposição na renovada Sala Polivalente daquela infraestrutura cultural. O Registro Nacional de Utentes vai ser atualizado de acordo com as novas regras. A medida, que abrange cerca de 20 milhões de registros administrativos, incluindo óbitos registados em plataformas nacionais, estende-se até ao final do mês de forma faseada. Segundo o Ministério da Saúde, o processo, da responsabilidade da Administração Central do Sistema de Saúde, visa a rearrumação e atualização do registro, sendo o objetivo otimizar a capacidade assistencial existente para satisfazer as necessidades dos utentes do SNS, tornando, por exemplo, a atribuição de médico de família mais rápida e eficaz. A tutela garante que não há perda de acesso a cuidados e que a medida apenas permite atualizar listas que não refletem a realidade, garantindo que médicos de família acompanham efetivamente quem necessita de cuidados regulares. A tutela sublinha ainda que a perda de inscrição nos cuidados de saúde primários não condiciona o acesso aos cuidados do SNS, mas caso não tenha registro atualizado, os encargos financeiros decorrentes serão assumidos pelo próprio utente ou por uma terceira entidade, como seguros ou outros acordos. Para poder ter direito a médico de família, o utente tem de ter todos os seus dados obrigatórios registados e ter tido contacto com o SNS há menos de 5 anos. Caso contrário, fica elegível para libertar a respectiva vaga da lista de médico de família, com exceção dos agregados com utentes menores utilizadores. E assim chega ao fim este serviço noticioso. Fique bem, continue na nossa companhia.
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1: O Castelo de Buda é um dos pontos mais históricos de Budapeste e domina a Colina de Buda, com vista sobre o rio Danúbio. Este complexo foi residência real durante séculos e hoje alberga museus e espaços culturais. A zona envolvente mantém ruas empedradas, edifícios antigos e miradouros com vistas amplas sobre a cidade. Subir até ao castelo pode ser feito a pé ou através do funicular que liga a margem do rio à colina.

0: área é especialmente agradável ao final do dia, quando a luz suaviza a paisagem e a cidade começa a iluminar-se. O Castelo de Buda representa a ligação entre a história política da Hungria e a sua identidade arquitetónica mais marcante.
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0: A temperatura atual em Pombal é de
2: 25 graus.

Olá, o meu nome é Sofia Freitas e sou técnica superior da educação. Agradeço o convite da Laura Duarte, mas não consigo definir a música da minha vida. A música da minha vida tem um conjunto de músicas que me transportam para várias memórias. Escolhi esta música porque leva-me a um dos melhores momentos que já vivi. Lisboa, estudante universitária, cidade onde cresci e conheci pessoas fantásticas, cujo tenho o privilégio de continuar a privar com elas no seu dia-a-dia. A primeira coisa que me vem à cabeça quando a ouço é ter tão presente, na minha memória, a felicidade e a alegria com que vivíamos. Agora, quando a ouço, sinto que, mesmo passados 25 anos, a cumplicidade, a alegria e o sorriso continuam a ser genuínos. Numa só palavra, defino esta música como intensa. A música da minha vida é I Will Survive, de Gloria Gaynor.

0: 13 e 2. 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
1: Apesar das evoluções no mercado de produtos de áudio e tecnologia de consumo, nos últimos tempos temos visto cada vez mais pessoas a escolher auriculares ou auscultadores com fios em detrimento de opções mais modernas sem fios. A verdade é que, independentemente de tentarmos perceber o que está na origem deste fenómeno, ambas as opções, com ou sem fios, são viáveis e legítimas, sendo que cada uma oferece vantagens e desvantagens para quem decide apostar nelas. Caso esteja indeciso na opção em que deve apostar, decidimos ajudá-lo a escolher a melhor proposta para si, de acordo com o que valoriza. Posto isto, vamos então aos pontos positivos e negativos de cada uma das opções. Auriculares ou auscultadores com fios, os pontos positivos são mais baratos, boa qualidade de som, mais portáteis e leves, uma vez que não terá de carregar consigo uma caixa, por muito pequena que seja, sem necessidade de Bluetooth, basta ligar o cabo a um dispositivo compatível. Não terá de se preocupar com bateria e não terá de os carregar. E tem também menor latência. Os pontos negativos? Os fios podem ficar facilmente emaranhados. Terá mobilidade limitada, obrigando-o a ficar sempre nas proximidades do dispositivo ao qual o cabo está ligado. E, dependendo do preço e materiais, a durabilidade pode ser uma questão a longo prazo e ver-se obrigado a substituir os auriculares ou auscultadores com maior frequência. E agora falamos dos auriculares e auscultadores sem fios, os pontos positivos. Maior mobilidade e liberdade de movimentos, maior conforto, tecnologia de cancelamento de ruído, resistência à água e presença de funcionalidades adicionais como o acesso a assistentes digitais ou controlo por toque. Quanto aos pontos negativos, o preço é mais elevado, estão equipados com bateria, pelo que têm de ser carregados, e por vezes podem apresentar problemas de conectividade.
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2: E em Pombal estão agora
3: 25 graus.

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1: Em 1789, começa a queda do antigo regime em França com a Revolução Francesa e a tomada da Bastilha. Nesta, os cidadãos de Paris revoltam-se e assaltam a prisão, libertando os presos políticos. Em 1959, os americanos Jack Kilby e Robert Noyce inventaram o circuito integrado. Tendo por base esta invenção, o Diário Popular de 14 de julho de 1959 anuncia que são doravante possíveis, graças a uma nova técnica de miniaturização eletrónica, produzir aparelhos de rádio de pulso do tamanho de uma pedra de açúcar, assim como receptores de televisão com o formato de uma pequena moldura, calculadoras eletrónicas com a dimensão de uma pequena caixa de charutos e giradiscos de bolso. O Diário Popular de 14 de julho de 1959 anuncia que já se encontra à venda um aparelho portátil de televisão com apenas 6 quilos e a um preço que não vai para além dos 700 escudos. A 14 de julho de 1976, o general graduado António dos Santos Ramalho Yanes toma posse do cargo de Presidente da República, para que fora eleito em 27 de junho. Em 2002, a polícia francesa impede o atentado ao Presidente Jacques Chirac no desfile de 14 de julho em Paris. Em 2007, morreu o ex-presidente da Câmara Municipal, morreu com o Presidente da Câmara Municipal, com 84 anos de idade, foi o Presidente da Câmara antes de 25 abril, desde que o Assembleia Presidente da Assembleia Municipal eleito nas listas do CDS e depois do PS.
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0: 14 e 2. 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
1: Paul Bishop perdeu os dentes postiços em Benidorm numa noite de festa em 2011, quando vomitou dentro de um caixote de lixo. Segundo a BBC, o turista inglês sentiu-se mal, depois de beber sidra durante uma noite num resort espanhol. Eu tinha bebido o resto da minha sidra e ela decidiu voltar para cima. O caixote de lixo era a coisa mais próxima de mim. Quando fomos para o bar seguinte, o meu amigo virou-se para mim e perguntou-me onde estavam os meus dentes. Paul Bishop procurou a dentadura no lixo, mas em vão. Podia ser o fim da história, mas não o foi. A dentadura de Paul foi parar a um aterro sanitário que a entregou às autoridades espanholas. Com o ADN presente nos dentes postiços, foi possível chegar à casa de Paul, em Stalybridge, Greater Manchester. O britânico ficou chocado e atordoado quando viu a sua dentadura há muito perdida. "Achei que alguém estava a pregar uma partida", acrescentou Paul, que descreveu toda a situação como inacreditável.
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3: Boa tarde.
4: 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Pois bem, e como hoje é terça-feira, é a altura para, no decorrer do dia, o Nuno Oliveira trazer à antena sugestões de estreias cinematográficas na próxima quinta-feira. Saiba quais os filmes que vão estrear e as suas histórias e também os seus sons. Tudo isto para ouvir na edição desta semana do Cinema 7.

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2: O pequeno almoço é muitas vezes chamado de a refeição mais importante do dia. Mas a evidência científica não é assim tão absoluta. O que sabemos é que ele pode ser útil para algumas pessoas, especialmente no controle da fome ao longo do dia e na manutenção de níveis de energia mais estáveis. No entanto, não existe uma regra universal que obrigue toda a gente a comer de manhã. Algumas pessoas sentem-se bem sem pequeno almoço, enquanto outras apresentam maior irritabilidade, cansaço ou até compulsão alimentar mais tarde, se o saltarem. O mais importante é o padrão alimentar global ao longo do dia e não uma refeição isolada. Em geral, o pequeno almoço deve ser ajustado à rotina, ao apetite e às necessidades individuais e não imposto como uma obrigação.
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0: 15 e 1. 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
0: O que é o Instagram Shopping? Instagram Shopping é uma funcionalidade que possibilita às marcas criarem uma loja dentro da própria rede social. Para ativar a loja no Instagram, é preciso ter um perfil comercial, vender produtos e não serviços e ter uma loja virtual para linkar as mercadorias. Criado em 2010, o Instagram segue inovando a cada ano. Em março de 2018, foi a vez de lançar a maior novidade para e-commerces. Desde a criação do perfil comercial, a funcionalidade Instagram Shopping. Esta ferramenta tem como principal objetivo facilitar as compras com esta rede social, que hoje conta com 1 bilhão de usuários ativos e mais de 25 milhões de contas empresariais.
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3: Presidente da Câmara de Pombal pede intervenção urgente no IC8. Saiba mais pormenores já a seguir.
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3: O presidente da Câmara de Pombal diz ser urgente intervir na reparação do IC8 em Outeiro de Galegas, danificado pelo mau tempo, tendo a Infraestruturas de Portugal remetido à conclusão dos trabalhos dentro de meio ano. É urgente intervir na reparação do IC8. É incompreensível que uma das mais importantes vias estruturantes da região permaneça interrompida há tanto tempo, com enormes prejuízos para a mobilidade das populações, para as empresas e para a economia regional, afirmou a agência Lusa Pedro Pimpão. O autarca adiantou que a preparação da requalificação futura do IC8 é fundamental, aludindo ao concurso público para estudos de requalificação da via que liga Pombal a Vila Velha de Ródão, com preço de 2,4 milhões de euros, publicado na passada terça-feira em Diário da República. Contudo, não pode fazer esquecer a necessidade de resolver com caráter de urgência os constrangimentos que hoje afetam quem utiliza diariamente esta infraestrutura, alertou o presidente do município, salientando que os cidadãos esperam respostas e têm razão em exigi-las. No dia 6 de fevereiro, a Infraestruturas de Portugal implementou, em Outeiro de Galegas, o regime de circulação alternada numa extensão de cerca de 250 metros. Este condicionamento foi implementado devido à instabilidade verificada na plataforma rodoviária por deslizamento do talude de aterro ocorrido ao quilómetro 49 até ao 49.200 no contexto das intempéries do início do ano, referiu a Infraestruturas de Portugal à Lusa em abril. Então, a empresa explicou que o projeto de execução foi contratado com caráter de urgência, devendo a sua elaboração, entrega e subsequente análise e aprovação estar concluída até ao final de junho, após o que será lançado igualmente com caráter de urgência o procedimento de contratação da empreitada com vista à resolução ainda em 2026 desta situação. No sábado, a Infraestruturas de Portugal fez saber que o projeto de execução encontra-se atualmente em fase de revisão, estando previsto o lançamento da empreitada logo que esta etapa esteja concluída. Prevê-se a conclusão dos trabalhos nos próximos 6 meses, adiantou a Infraestruturas de Portugal, acrescentando que a intervenção representa um investimento estimado de cerca de 1 milhão de euros e permitirá repor as condições de segurança e operacionalidade da infraestrutura afetada. Quando o ancião se junta, a festa acontece, é o mote da edição de 2026 das festas do Conselho de Ancião, que este ano decorrem de 6 a 9 de agosto. A apresentação oficial foi na passada sexta-feira e, no que diz respeito ao segmento musical, os cabeças de cartaz deste ano são os Sons do Minho, Miguel Araújo e Sara Correia. Para além da música, a programação traduz-se num somatório de iniciativas que compõem um programa diversificado, eclético e atrativo, conforme referiu o presidente da Câmara. Jorge Cancelinha acrescentou que a ideia foi conceber uma festa participada e participativa, agregadora dos munícipes e também dos visitantes. Uma das principais novidades é a centralidade conferida à Mata Municipal, espaço verde que irá albergar a Praça das Freguesias, no qual as juntas de freguesia e o associativismo vão dizer presente. Por outro lado, irá haver também um espaço pensado especificamente para as crianças, designado de Ancião a Brincar, potenciando o usufruto deste certame pelas famílias. O desporto será outra das áreas em destaque, desde quinta a domingo, sendo sublinhar a estreia de um novo espaço desportivo dedicado ao disc golf. Este espaço irá estar instalado na Quinta das Lagoas, representando um investimento a rondar os 30 mil euros. De acordo com Jorge Cancelinha, o objetivo é que no espaço de 2 anos seja possível acolher competições internacionais em Ancião. Quanto à mostra de atividades, os cerca de 90 expositores que a deverão compor irão estar instalados nas avenidas Coronel Vitorino Henriques Godinho e Luís de Camões. O Centro Cultural de Ancião irá ser outro espaço de destaque, nomeadamente com a exibição do filme Toy Story 5, com a estreia da nova peça do Teatro Olimpo e com uma exposição na renovada Sala Polivalente daquela infraestrutura cultural. O Registro Nacional de Utentes vai ser atualizado de acordo com as novas regras. A medida, que abrange cerca de 20 milhões de registros administrativos, incluindo óbitos registados em plataformas nacionais, estende-se até ao final do mês de forma faseada. Segundo o Ministério da Saúde, o processo, da responsabilidade da Administração Central do Sistema de Saúde, visa a rearrumação e atualização do registro, sendo o objetivo otimizar a capacidade assistencial existente para satisfazer as necessidades dos utentes do SNS, tornando, por exemplo, a atribuição de médico de família mais rápida e eficaz. A tutela garante que não há perda de acesso a cuidados e que a medida apenas permite atualizar listas que não refletem a realidade, garantindo que médicos de família acompanham efetivamente quem necessita de cuidados regulares. A tutela sublinha ainda que a perda de inscrição nos cuidados de saúde primários não condiciona o acesso aos cuidados do SNS, mas caso não tenha registro atualizado, os encargos financeiros decorrentes serão assumidos pelo próprio utente ou por uma terceira entidade, como seguros ou outros acordos. Para poder ter direito a médico de família, o utente tem de ter todos os seus dados obrigatórios registados e ter tido contacto com o SNS há menos de 5 anos. Caso contrário, fica elegível para libertar a respectiva vaga da lista de médico de família, com exceção dos agregados com utentes menores utilizadores. E assim chega ao fim este serviço noticioso. Fique bem, continue na nossa companhia.
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4: Confira agora que horas são.
0: 15:38.

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11: Saiba agora a temperatura que está em Pombal.
10: 26 graus.

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3: Nos álbuns da década, recordamos hoje os anos 70. E em janeiro de 1975, era lançado o álbum Blood on the Tracks, de Bob Dylan, que vendeu, nessa época, 2 milhões de cópias. E por isso mesmo, ocupou o lugar número 96 dos 100 mais vendidos.
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3: Um álbum intensamente tocante de um artista no auge das suas capacidades, Blood on the Tracks, é sobretudo acerca da ruptura de um casamento, neste caso o de Dylan com a sua esposa Sarah.

Dylan também consegue tecer nas canções exemplos das histórias folk épicas que constituem a sua imagem de marca, como se evidencia no relativamente alegre Lily, Rosemary and the Jack.

O álbum é também notável por quase ter ficado completo após uma série de sessões de gravação que foram posteriormente rejeitadas por Dylan em prol de uma nova gravação com um grupo diferente de músicos acompanhantes. Blood on the Tracks chegou ao topo das tabelas dos Estados Unidos e conquistou uma quarta posição no Reino Unido. Com Tangle Up in Blue, valeu também a Dylan o seu maior êxito em single nos Estados Unidos desde Knocking on Heaven's Door 2 anos antes.

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1: Blood on the Tracks é o álbum de Bob Dylan que ocupou o lugar número 96 dos 100 mais vendidos na década de 70. Foi gravado em Nova York e Minneapolis, nos Estados Unidos, e o único produtor foi ele mesmo, Bob Dylan. O álbum tem 52 minutos e 10 músicas. Tangle Up in Blue, Simple Twist of Fate, You're a Big Girl, Idiotwind, You're Gonna Make Me Lonesome When You Go, Meet Me in the Morning, Lily Rosemary and the Jack of Hearts, If You See Her, Say Hello, Shelters from the Storm e Buckets of Rain.
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4: Olá, seja bem-vindo de volta ao Cinema 7, a rúbrica da sua rádio que lhe fala das estreias nas salas de cinema nacionais. Hoje vou-lhe falar de duas, começando com aquele que poderá ser um dos grandes filmes deste verão. Trata-se de a adaptação de um livro clássico por um dos mestres do cinema atual. Falo-lhe de A Odisseia.
5: Death.
6: Remember. A wife, a son, home.
4: Escrito por volta de 700 a.C., considerado seminal no cânone da literatura ocidental e tradicionalmente atribuído a Homero, o poema épico da Grécia Antiga, a Odisseia, fala-nos de coragem e perseverança e acompanha as aventuras do grego Odisseu, Ulisses na versão latina, rei de Ítaca, que após ter desaparecido em combate na Guerra de Troia, tenta encontrar o caminho de volta à casa. Mas parece que forças superiores tentaram evitar o seu regresso e depois de duas décadas ausente, durante as quais se viu forçado a enfrentar homens terríveis, ciclopes, sereias, tempestades e deuses irados, conseguiu finalmente regressar para Penélope, a mulher, que embora forçada a escolher um novo marido, nunca perdeu a esperança de ver Ulisses de volta e de Telêmaco, o filho de ambos.
7: Do you think life goes back to the way it was?
8: That world is gone.
7: If he returned, he'd have to kill him.
4: Christopher Nolan, realizador de Memento, A Origem e O Terceiro Passo, Interstellar ou Oppenheimer, assina a adaptação para o grande ecrã de um dos mais importantes poemas épicos da Grécia Antiga, totalmente filmado usando a nova tecnologia IMAX. Matt Damon, Tom Holland, Robert Pattinson, Lupita Nyong'o, Charlize Theron, Zendaya, Ben Safdie, John Bernthal, John Leguizamo, Imesh Patel, Mia Goth ou Samantha Morton são alguns dos atores a figurar no elenco.
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6: People are roses. Families are rose bushes.
4: E a segunda estreia que tenho rose para bushes. Destacar é um drama familiar com um pouco de thriller à mistura, nos é trazido por um realizador brasileiro. O título do filme é Rosebush Pruning.
6: We're all lazy, mediocre, vapid, egotists. All of us, except for my brother Jack.
4: Ed, Anna, Jack e Robert são irmãos e sempre viveram à custa da fortuna da falecida mãe. Eles são preguiçosos, medíocres, fúteis e egoístas. Jack, o mais velho e talvez o menos autocentrado, está agora apaixonado por Marta e pretende deixar a casa luxuosa onde todos vivem com o pai, um homem invisual, para viver com ela. Essa decisão, que desagrada a todos como se de uma traição se tratasse, vai desencadear uma série de conflitos e colocar a descoberto muitas verdades inconvenientes. Com argumento de F. Timis Filippo, esta crítica à família e à burguesia é inspirada no filme De Punhos nos Bolsos, de 1965, que assinalou a estreia na realização do italiano Marco Bellocchio. Callum Turner, Riley Hugh, Elle Fanning, Jamie Bell, Tracy Letts e Pamela Anderson integram o elenco principal e a realização ficou a cargo do brasileiro Karim Aynuz, autor de filmes como Madame Satã, A Vida Invisível ou Motel Destino.
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0: Tome nota, são
1: 16:35.

0: sentido das palavras, um olhar mais positivo sobre a vida. Apesar de algumas limitações físicas e mentais que a idade mais prolongada pode nos trazer, sabemos que existem pessoas que, mesmo com as limitações próprias da idade, conseguem ser felizes. Acreditam em si próprias, vivendo um dia de cada vez com muita alegria e gratidão, não ficando à espera do tão temido fim. Estas pessoas não se dedicam às novas limitações, simplesmente aceitam-nas, agradecendo e rentabilizando as competências que ainda mantêm. Não podemos interromper o curso imparável dos dias e dos anos que passam por nós, mas podemos e devemos apostar em cada momento como se fosse o mais importante da nossa vida, com o reconhecimento pelo que somos e não com a angústia do que desejávamos ser ou daquilo que já fomos. Somente deste modo estaremos a construir razões para sermos felizes até ao último dia da nossa existência. Pense nisto e seja feliz.
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8: E agora a temperatura em Pombal.
7: 27 graus.

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1: Apesar das evoluções no mercado de produtos de áudio e tecnologia de consumo, nos últimos tempos temos visto cada vez mais pessoas a escolher auriculares ou auscultadores com fios em detrimento de opções mais modernas sem fios. A verdade é que, independentemente de tentarmos perceber o que está na origem deste fenómeno, ambas as opções, com ou sem fios, são viáveis e legítimas, sendo que cada uma oferece vantagens e desvantagens para quem decide apostar nelas. Caso esteja indeciso na opção em que deve apostar, decidimos ajudá-lo a escolher a melhor proposta para si, de acordo com o que valoriza. Posto isto, vamos então aos pontos positivos e negativos de cada uma das opções. Auriculares ou auscultadores com fios, os pontos positivos são mais baratos, boa qualidade de som, mais portáteis e leves, uma vez que não terá de carregar consigo uma caixa, por muito pequena que seja, sem necessidade de Bluetooth, basta ligar o cabo a um dispositivo compatível. Não terá de se preocupar com bateria e não terá de os carregar, e tem também menor latência. Os pontos negativos, os fios podem ficar facilmente emaranhados, terá mobilidade limitada, obrigando-o a ficar sempre nas proximidades do dispositivo ao qual o cabo está ligado, e, dependendo do preço e materiais, a durabilidade pode ser uma questão a longo prazo e ver-se obrigado a substituir os auriculares ou auscultadores com maior frequência. E agora falamos dos auriculares e auscultadores sem fios, os pontos positivos. Maior mobilidade e liberdade de movimentos, maior conforto, tecnologia de cancelamento de ruído, resistência à água e presença de funcionalidades adicionais como o acesso a assistentes digitais ou controlo por toque. Quanto aos pontos negativos, o preço é mais elevado, estão equipados com bateria, pelo que têm de ser carregados, e por vezes podem apresentar problemas de conectividade.
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1: Destaques do dia. Amanhã, a Comissão do Desenvolvimento do Parlamento vai debater o impacto humano dos ataques ao sistema de saúde da Ucrânia. Os deputados vão discutir a forma como os danos causados aos hospitais e os ataques ao pessoal médico têm afetado o acesso dos civis aos cuidados de saúde, desde o início da invasão em grande escala pela Rússia. O debate vai contar com a participação de representantes dos Médicos Sem Fronteiras, da Comissão Europeia e do governo ucraniano, e explorar a forma como a UE pode ajudar a fazer face à crise. Também amanhã, a Subcomissão dos Direitos Humanos do Parlamento vai discutir os efeitos do conflito em curso no Líbano. Os deputados vão centrar-se na situação dos direitos humanos, na proteção dos civis e na aplicação do direito internacional humanitário. As tensões permanecem elevadas e o conflito continua a afetar o Líbano e toda a região. O painel de debate vai incluir representantes das Nações Unidas, do Comitê Internacional da Cruz Vermelha e do Serviço Europeu para a Ação Externa. A mesma subcomissão também se vai debruçar sobre a crescente utilização da inteligência artificial nos sistemas militares. Num ateliê, peritos vão debater a necessidade de um controle humano significativo, bem como os riscos para os direitos humanos e o direito humanitário associados às armas baseadas na inteligência artificial. Vão ainda analisar questões como a responsabilização e a transparência e discutir as opções estratégicas da União Europeia.
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1: O mau hálito tem um grande impacto na qualidade de vida das pessoas, podendo estar na origem de alterações comportamentais com repercussões nas relações sociais, afetivas e profissionais, levando ao constrangimento e isolamento social. João Caramês, fundador e diretor do Instituto de Implantologia, afirma que em mais de 90% dos casos, a origem do mau hálito é intraoral, ou seja, surge no interior da boca. No entanto, a causa do mau hálito pode também dever-se a doenças sistémicas e metabólicas, medicação prolongada e/ou dietas inadequadas. Uma higiene oral deficitária, com acumulação de placa bacteriana, sobretudo no dorso da língua, dentes e próteses dentárias, cáries, doenças gengivais e insuficiente produção de saliva são outras das causas. Dada a origem diversificada, o diagnóstico da halitose é complexo e deve ser realizado pelo médico dentista. Após detectada a causa, o tratamento é individualizado, sendo que, na maioria dos casos, é necessária uma abordagem multidisciplinar nas várias áreas de especialidade da medicina dentária. Os principais objetivos do tratamento da halitose são restabelecer a saúde gengival, periodontal e dentária, diminuindo o número de bactérias produtoras de mau hálito, principalmente nas regiões do dorso da língua, sulcos e bolsas periodontais, assim como neutralizar a volatilidade dos compostos responsáveis pelo mau hálito. Eliminada a halitose, é necessária a manutenção de uma correta higiene oral para o sucesso do tratamento. Além da escovagem diária dos dentes e da utilização de fio dentário, é fundamental o acompanhamento periódico por parte do médico dentista e higienista oral. O Instituto de Implantologia tem consulta especializada para o tratamento do mau hálito, que conta com taxas de sucesso superiores a 96%.
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1: Em 1789, começa a queda do antigo regime em França com a Revolução Francesa e a tomada da Bastilha. Nesta, os cidadãos de Paris revoltam-se e assaltam a prisão, libertando os presos políticos. Em 1959, os americanos Jack Kilby e Robert Noyce inventaram o circuito integrado, tendo por base esta invenção, o Diário Popular de 14 de julho de 1959 anuncia que são doravante possíveis, graças a uma nova técnica de miniaturização eletrónica, produzir aparelhos de rádio de pulso do tamanho de uma pedra de açúcar, assim como receptores de televisão com o formato de uma pequena moldura, calculadoras eletrónicas com a dimensão de uma pequena caixa de charutos e giradiscos de bolso. O Diário Popular de 14 de julho de 1959 anuncia que já se encontra à venda um aparelho portátil de televisão com apenas 6 quilos e a um preço que não vai para além dos 700 escudos. A 14 de julho de 1976, o general graduado António dos Santos Ramalho Yanes toma posse do cargo de Presidente da República, para que fora eleito em 27 de junho. Em 2002, a polícia francesa impede o atentado ao Presidente Jacques Chirac no desfile de 14 de julho em Paris. Em 2007, morreu o ex-presidente da Câmara Municipal de Pombal, Menenses Falcão, vítima de doença prolongada, com 84 anos de idade. Foi Presidente da Câmara antes do 25 de abril e chegou a ser Presidente da Assembleia Municipal, eleito nas listas do CDS e depois do PS.
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4: Sou a Sara e moro na Bélgica e quero ouvir António Zambujo.

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2: Knocking on Heaven's Door é uma canção escrita e composta por Bob Dylan e lançada a 13 de julho de 1973. É uma das suas canções mais famosas e foi composta para a trilha sonora do filme Pat Garrett e Billy the Kid, um filme do Velho Oeste para o qual todas as canções foram compostas e interpretadas por Bob Dylan. A canção fala sobre um xerife que é alvejado com um tiro e vai acabar por morrer. Enquanto agoniza, ele pede à esposa, que no filme trata por mamã, que lhe retire o distintivo, pois não poderá usá-lo novamente. Nesta altura já estaria a bater às portas do céu. Knocking on Heaven's Door é também uma música muito cobiçada, tendo sido regravada por inúmeros cantores. Desses destacamos Eric Clapton, Randy Crawford, Roger Waters, Bob Marley, Mark Knopfler e Bruce Springsteen.

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8: Quer saber que horas são?
9: 17 e 43.

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1: O Castelo de Buda é um dos pontos mais históricos de Budapeste e domina a Colina de Buda, com vista sobre o rio Danúbio. Este complexo foi residência real durante séculos e hoje alberga museus e espaços culturais. A zona envolvente mantém ruas empedradas, edifícios antigos e miradouros com vistas amplas sobre a cidade. Subir até ao castelo pode ser feito a pé ou através do funicular que liga a margem do rio à colina. A área é especialmente agradável ao final do dia, quando a luz suaviza a paisagem e a cidade começa a iluminar-se. O Castelo de Buda representa a ligação entre a história política da Hungria e a sua identidade arquitetónica mais marcante.
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Olá, o meu nome é Sofia Freitas e sou técnica superior da educação. Agradeço o convite da Laura Duarte, mas não consigo definir a música da minha vida. A música da minha vida tem um conjunto de músicas que me transportam para várias memórias. Escolhi esta música porque leva-me a um dos melhores momentos que já vivi. Lisboa, estudante universitária, cidade onde cresci e conheci pessoas fantásticas, cujo tenho o privilégio de continuar a privar com elas no seu dia-a-dia. A primeira coisa que me vem à cabeça quando a ouço é ter tão presente, na minha memória, a felicidade e a alegria com que vivíamos. Agora, quando a ouço, sinto que, mesmo passados 25 anos, a cumplicidade, a alegria e o sorriso continuam a ser genuínos. Numa só palavra, defino esta música como intensa. A música da minha vida é I Will Survive, de Gloria Gaynor.

0: 18 e 1. 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
1: Paul Bishop perdeu os dentes postiços em Benidorm numa noite de festa em 2011, quando vomitou dentro de um caixote de lixo. Segundo a BBC, o turista inglês sentiu-se mal, depois de beber sidra durante uma noite num resort espanhol. Eu tinha bebido o resto da minha sidra e ela decidiu voltar para cima. O caixote de lixo era a coisa mais próxima de mim. Quando fomos para o bar seguinte, o meu amigo virou-se para mim e perguntou-me onde estavam os meus dentes. Paul Bishop procurou a dentadura no lixo, mas em vão. Podia ser o fim da história, mas não o foi. A dentadura de Paul foi parar a um aterro sanitário que a entregou às autoridades espanholas. Com o ADN presente nos dentes postiços, foi possível chegar à casa de Paul, em Stalybridge, Greater Manchester. O britânico ficou chocado e atordoado quando viu a sua dentadura há muito perdida. Achei que alguém estava a pregar uma partida, acrescentou Paul, que descreveu toda a situação como inacreditável.
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1: Presidente da Câmara de Pombal pede intervenção urgente no IC8. Saiba mais pormenores já a seguir.
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1: O presidente da Câmara de Pombal diz ser urgente intervir na reparação do IC8 em Outeiro de Galegas, danificado pelo mau tempo, tendo a Infraestruturas de Portugal remetido à conclusão dos trabalhos dentro de meio ano. É urgente intervir na reparação do IC8. É incompreensível que uma das mais importantes vias estruturantes da região permaneça interrompida há tanto tempo, com enormes prejuízos para a mobilidade das populações, para as empresas e para a economia regional, afirmou a agência Lusa Pedro Pimpão. O autarca adiantou que a preparação da requalificação futura do IC8 é fundamental, aludindo ao concurso público para estudos de requalificação da via que liga Pombal a Vila Velha de Ródão, com preço de 2,4 milhões de euros, publicado na passada terça-feira em Diário da República. Contudo, não pode fazer esquecer a necessidade de resolver com caráter de urgência os constrangimentos que hoje afetam quem utiliza diariamente esta infraestrutura, alertou o presidente do município, salientando que os cidadãos esperam respostas e têm razão em exigi-las. No dia 6 de fevereiro, a Infraestruturas de Portugal implementou, em Outeiro de Galegas, o regime de circulação alternada numa extensão de cerca de 250 metros. Este condicionamento foi implementado devido à instabilidade verificada na plataforma rodoviária por deslizamento do talude de aterro ocorrido ao quilómetro 49 até ao 49.200 no contexto das intempéries do início do ano, referiu a Infraestruturas de Portugal à Lusa em abril. Então, a empresa explicou que o projeto de execução foi contratado com caráter de urgência, devendo a sua elaboração, entrega e subsequente análise e aprovação estar concluída até ao final de junho, após o que será lançado igualmente com caráter de urgência o procedimento de contratação da empreitada com vista à resolução ainda em 2026 desta situação. No sábado, a Infraestruturas de Portugal fez saber que o projeto de execução encontra-se atualmente em fase de revisão, estando previsto o lançamento da empreitada logo que esta etapa esteja concluída. Prevê-se a conclusão dos trabalhos nos próximos 6 meses, adiantou a Infraestruturas de Portugal, acrescentando que a intervenção representa um investimento estimado de cerca de 1 milhão de euros e permitirá repor as condições de segurança e operacionalidade da infraestrutura afetada. Quando o ancião se junta, a festa acontece, é o mote da edição de 2026 das festas do Conselho de Ancião, que este ano decorrem de 6 a 9 de agosto. A apresentação oficial foi na passada sexta-feira e, no que diz respeito ao segmento musical, os cabeças de cartaz deste ano são os Sons do Minho, Miguel Araújo e Sara Correia. Para além da música, a programação traduz-se num somatório de iniciativas que compõe um programa diversificado, eclético e atrativo, conforme referiu o presidente da Câmara. Jorge Cancelinha acrescentou que a ideia foi conceber uma festa participada e participativa, agregadora dos munícipes e também dos visitantes. Uma das principais novidades é a centralidade conferida à Mata Municipal, espaço verde que irá albergar a Praça das Freguesias, no qual as juntas de freguesia e o associativismo vão dizer presente. Por outro lado, irá haver também um espaço pensado especificamente para as crianças, designado de Ancião a Brincar, potenciando o usufruto deste certame pelas famílias. O desporto será outra das áreas em destaque, desde quinta a domingo, sendo sublinhar a estreia de um novo espaço desportivo dedicado ao disc golf. Este espaço irá estar instalado na Quinta das Lagoas, representando um investimento a rondar os 30 mil euros. De acordo com Jorge Cancelinha, o objetivo é que no espaço de 2 anos seja possível acolher competições internacionais em Ancião. Quanto à mostra de atividades, os cerca de 90 expositores que a deverão compor irão estar instalados nas avenidas Coronel Vitorino Henriques Godinho e Luís de Camões. O Centro Cultural de Ancião irá ser outro espaço de destaque, nomeadamente com a exibição do filme Toy Story 5, com a estreia da nova peça do Teatro Olimpo e com uma exposição na renovada Sala Polivalente daquela infraestrutura cultural. O Registro Nacional de Utentes vai ser atualizado de acordo com as novas regras. A medida, que abrange cerca de 20 milhões de registros administrativos, incluindo óbitos registados em plataformas nacionais, estende-se até ao final do mês de forma faseada. Segundo o Ministério da Saúde, o processo da responsabilidade da Administração Central do Sistema de Saúde visa a rearrumação e atualização do registro, sendo o objetivo otimizar a capacidade assistencial existente para satisfazer as necessidades dos utentes do SNS, tornando, por exemplo, a atribuição de médico de família mais rápida e eficaz. A tutela garante que não há perda de acesso a cuidados e que a medida apenas permite atualizar listas que não refletem a realidade, garantindo que médicos de família acompanham efetivamente quem necessita de cuidados regulares. A tutela sublinha ainda que a perda de inscrição nos cuidados de saúde primários não condiciona o acesso aos cuidados do SNS, mas caso não tenha registro atualizado, os encargos financeiros decorrentes serão assumidos pelo próprio utente ou por uma terceira entidade, como seguros ou outros acordos. Para poder ter direito a médico de família, o utente tem de ter todos os seus dados obrigatórios registados e ter tido contacto com o SNS há menos de 5 anos. Caso contrário, fica elegível para libertar a respectiva vaga da lista de médico de família, com exceção dos agregados com utentes menores utilizadores. E assim chega ao fim este serviço noticioso. Fique bem, continue na nossa companhia.
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9: 18:44.

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3: Nos álbuns da década, recordamos hoje os anos 70. E em janeiro de 1975, era lançado o álbum Blood on the Tracks, de Bob Dylan, que vendeu, nessa época, 2 milhões de cópias. E por isso mesmo, ocupou o lugar número 96 dos 100 mais vendidos.
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3: O álbum intensamente tocante de um artista no auge das suas capacidades, Blood on the Tracks, é sobretudo acerca da ruptura de um casamento, neste caso o de Dylan com a sua esposa Sarah.
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3: Canções como You're Gonna Make Me Lonesome When You Go, You're a Big Girl e If You See Her Say Hello falam por si mesmas em termos de remorsos talentosos e amor perdido, enquanto que Buckets of Rain é uma canção de amor agridoce.
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Dylan também consegue tecer nas canções exemplos das histórias folk épicas que constituem a sua imagem de marca, como se evidencia no relativamente alegre Lily, Rosemary and the Jack.

O álbum é também notável por quase ter ficado completo após uma série de sessões de gravação que foram posteriormente rejeitadas por Dylan em prol de uma nova gravação com um grupo diferente de músicos acompanhantes. Blood on the Tracks chegou ao topo das tabelas dos Estados Unidos e conquistou uma quarta posição no Reino Unido. Com Tangle Up in Blue, valeu também a Dylan o seu maior êxito em single nos Estados Unidos desde Knocking on Heaven's Door 2 anos antes.

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1: Blood on the Tracks é o álbum de Bob Dylan que ocupa o lugar número 96 dos 100 mais vendidos na década de 70. Foi gravado em Nova York e Minneapolis, nos Estados Unidos, e o único produtor foi ele mesmo, Bob Dylan. O álbum tem 52 minutos e 10 músicas. Tangle Up in Blue, Simple Twist of Fate, You're a Big Girl, Idiot Wind, You're Gonna Make Me Lonesome When You Go, Meet Me in the Morning, Lily Rosemary and the Jack of Hearts, If You See Her, Say Hello, Shelters from the Storm e Buckets of Rain.
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0: 19 horas. 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
2: O pequeno almoço é muitas vezes chamado de a refeição mais importante do dia. Mas a evidência científica não é assim tão absoluta. O que sabemos é que ele pode ser útil para algumas pessoas, especialmente no controle da fome ao longo do dia e na manutenção de níveis de energia mais estáveis. No entanto, não existe uma regra universal que obrigue toda a gente a comer de manhã. Algumas pessoas sentem-se bem sem pequeno almoço, enquanto outras apresentam maior irritabilidade, cansaço ou até compulsão alimentar mais tarde, se o saltarem. O mais importante é o padrão alimentar global ao longo do dia e não uma refeição isolada. Em geral, o pequeno almoço deve ser ajustado à rotina, ao apetite e às necessidades individuais e não imposto como uma obrigação.
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1: O que é o Instagram Shopping? Instagram Shopping é uma funcionalidade que possibilita às marcas criarem uma loja dentro da própria rede social. Para ativar a loja no Instagram, é preciso ter um perfil comercial, vender produtos e não serviços e ter uma loja virtual para linkar as mercadorias. Criado em 2010, o Instagram segue inovando a cada ano. Em março de 2018, foi a vez de lançar a maior novidade para e-commerces. Desde a criação do perfil comercial, a funcionalidade Instagram Shopping. Esta ferramenta tem como principal objetivo facilitar as compras com esta rede social, que hoje conta com 1 bilhão de usuários ativos e mais de 25 milhões de contas empresariais.
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5: Olá, seja bem-vindo de volta ao Cinema 7, a rúbrica da sua rádio que lhe fala das estreias nas salas de cinema nacionais. Hoje vou-lhe falar de duas, começando com aquele que poderá ser um dos grandes filmes deste verão. Trata-se de a adaptação de um livro clássico por um dos mestres do cinema atual. Falo-lhe de A Odisseia.
6: Death.
7: Remember. A wife, a son, home.
5: Escrito por volta de 700 a.C., considerado seminal no cânone da literatura ocidental e tradicionalmente atribuído a Homero, o poema épico da Grécia Antiga, A Odisseia, fala-nos de coragem e perseverança e acompanha as aventuras do grego Odisseu, Ulisses na versão latina, rei de Ítaca, que após ter desaparecido em combate na Guerra de Troia, tenta encontrar o caminho de volta à casa. Mas parece que forças superiores tentaram evitar o seu regresso e depois de duas décadas ausente, durante as quais se viu forçado a enfrentar homens terríveis, ciclopes, sereias, tempestades e deuses irados, conseguiu finalmente regressar para Penélope, a mulher, que embora forçada a escolher um novo marido, nunca perdeu a esperança de ver Ulisses de volta e de Telêmaco, o filho de ambos.
8: Do you think life goes back to the way it was?
9: That world is gone.
8: If he returned, he'd have to kill him.
5: Christopher Nolan, realizador de Memento, A Origem e O Terceiro Passo, Interstellar ou Oppenheimer, assina a adaptação para o grande ecrã de um dos mais importantes poemas épicos da Grécia Antiga, totalmente filmado usando a nova tecnologia IMAX. Matt Damon, Tom Holland, Robert Pattinson, Lupita Nyong'o, Charlize Theron, Zendaya, Ben Safdie, John Bernthal, John Leguizamo, Imesh Patel, Mia Goth ou Samantha Morton são alguns dos atores a figurar no elenco.
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7: People are roses. Families are rose bushes.
5: E a segunda estreia que tenho para destacar é um drama familiar com um pouco de thriller à mistura, nos é trazido por um realizador brasileiro. O título do filme é Rosebush Pruning.
7: You're all lazy, mediocre, vapid, egotists. All of us, except for my brother Jack.
5: Ed, Anna, Jack e Robert são irmãos e sempre viveram à custa da fortuna da falecida mãe. Eles são preguiçosos, medíocres, fúteis e egoístas. Jack, o mais velho e talvez o menos autocentrado, está agora apaixonado por Marta e pretende deixar a casa luxuosa onde todos vivem com o pai, um homem invisual, para viver com ela. Essa decisão, que desagrada a todos como se de uma traição se tratasse, vai desencadear uma série de conflitos e colocar a descoberto muitas verdades inconvenientes. Com argumento de F. Timis Filippo, esta crítica à família e à burguesia é inspirada no filme De Punhos nos Bolsos, de 1965, que assinalou a estreia na realização do italiano Marco Bellocchio. Callum Turner, Riley Keough, Elle Fanning, Jamie Bell, Tracy Letts e Pamela Anderson integram o elenco principal e a realização ficou a cargo do brasileiro Karim Aynouz, autor de filmes como Madame Satã, A Vida Invisível ou Motel Destino.
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6: 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Quer saber que horas são?
7: 19:44.
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2: Apesar das evoluções no mercado de produtos de áudio e tecnologia de consumo, nos últimos tempos temos visto cada vez mais pessoas a escolher auriculares ou auscultadores com fios em detrimento de opções mais modernas sem fios. A verdade é que, independentemente de tentarmos perceber o que está na origem deste fenómeno, ambas as opções, com ou sem fios, são viáveis e legítimas, sendo que cada uma oferece vantagens e desvantagens para quem decide apostar nelas. Caso esteja indeciso na opção em que deve apostar, decidimos ajudá-lo a escolher a melhor proposta para si, de acordo com o que valoriza. Posto isto, vamos então aos pontos positivos e negativos de cada uma das opções. Auriculares ou auscultadores com fios, os pontos positivos são mais baratos, boa qualidade de som, mais portáteis e leves, uma vez que não terá de carregar consigo uma caixa, por muito pequena que seja, sem necessidade de Bluetooth, basta ligar o cabo a um dispositivo compatível. Não terá de se preocupar com bateria e não terá de os carregar. E tem também menor latência. Os pontos negativos? Os fios podem ficar facilmente emaranhados. Terá mobilidade limitada, obrigando-o a ficar sempre nas proximidades do dispositivo ao qual o cabo está ligado. E, dependendo do preço e materiais, a durabilidade pode ser uma questão a longo prazo e ver-se obrigado a substituir os auriculares ou auscultadores com maior frequência. E agora falamos dos auriculares e auscultadores sem fios, os pontos positivos. Maior mobilidade e liberdade de movimentos, maior conforto, tecnologia de cancelamento de ruído, resistência à água e presença de funcionalidades adicionais como o acesso a assistentes digitais ou controlo por toque. Quanto aos pontos negativos, o preço é mais elevado, estão equipados com bateria, pelo que têm de ser carregados, e por vezes podem apresentar problemas de conectividade.
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3: E agora, tempo para a temperatura em Pombal.
4: 22 graus.

0: 22. 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
1: Olá, eu sou o João, venho de Carnide e queria ouvir já as palmas.

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2: Tome nota. Agora são
1: 20 e 26.

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1: Saiba agora a temperatura que está em Pombal.
2: 21 graus.

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1: Uma horas. 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

0: Em Portugal continental são
1: 21 e 14.

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3: E agora, tempo para a temperatura em Pombal.
5: 19 graus.

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1: Em 1789, começa a queda do antigo regime em França com a Revolução Francesa e a tomada da Bastilha. Nesta, os cidadãos de Paris revoltam-se e assaltam a prisão, libertando os presos políticos. Em 1900

0: a discos do bolso. O Diário Popular de 14 de julho de 1959 anuncia que já se encontra à venda um aparelho portátil de televisão com apenas 6 quilos e a um preço que não vai para além dos 700 escudos. A 14 de julho de 1976, o general graduado António dos Santos Ramalho Yantes toma posse do cargo de Presidente da República, para que for eleito em 27 de junho. Em 2002, a polícia francesa impede o atentado ao presidente Jacques Chirac no desfile de 14 de julho em Paris. Em 2007, morreu o ex-presidente da Câmara Municipal de Pombal, Menenses Falcão, vítima de doença prolongada, com 84 anos de idade. Foi presidente da Câmara antes do 25 de Abril e chegou a ser presidente da Assembleia Municipal, eleito nas listas do CDS e depois do PSD.
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0: quando nos deparamos com alguma situação mais complicada e difícil na nossa vida, facilmente nos deixamos envolver numa espiral de tristeza e desânimo. Ficamos com a terrível sensação que o céu desabou sobre a nossa cabeça e que tudo de mal, a partir desse momento, vai nos acontecer. Mas saiba, por muito difícil que seja a situação que possa estar a enfrentar, existirá sempre um amanhã de esperança e de alegria à sua espera. Lembre-se, depois de um inverno rigoroso, vem sempre uma linda primavera. Por isso, não desanime, nem se deixe abater facilmente. Não baixe os braços e não desista de lutar por dias melhores. Acredite na sua força interior, na sua capacidade de resistência e superação. Saiba retirar sempre algo positivo daquilo que de negativo lhe aconteceu. Você tem que ser o primeiro a querer ser feliz e lutar por isso, mesmo que por vezes pense que não vai conseguir. O importante não é vencer todos os dias, mas lutar sempre. Pense nisto e seja feliz.
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1: Destaques do dia. Amanhã, a Comissão do Desenvolvimento do Parlamento vai debater o impacto humano dos ataques ao sistema de saúde da Ucrânia. Os deputados vão discutir a forma como os danos causados aos hospitais e os ataques ao pessoal médico têm afetado o acesso dos civis aos cuidados de saúde, desde o início da invasão em grande escala pela Rússia. O debate vai contar com a participação de representantes dos Médicos Sem Fronteiras, da Comissão Europeia e do governo ucraniano, e explorar a forma como a UE pode ajudar a fazer face à crise. Também amanhã, a Subcomissão dos Direitos Humanos do Parlamento vai discutir os efeitos do conflito em curso no Líbano. Os deputados vão centrar-se na situação dos direitos humanos, na proteção dos civis e na aplicação do direito internacional humanitário. As tensões permanecem elevadas e o conflito continua a afetar o Líbano e toda a região. O painel de debate vai incluir representantes das Nações Unidas, do Comitê Internacional da Cruz Vermelha e do Serviço Europeu para a Ação Externa. A mesma subcomissão também se vai debruçar sobre a crescente utilização da inteligência artificial nos sistemas militares. No ateliê, peritos vão debater a necessidade de um controle humano significativo, bem como os riscos para os direitos humanos e o direito humanitário associados às armas baseadas na inteligência artificial. Vão ainda analisar questões como a responsabilização e a transparência e discutir as opções estratégicas da União Europeia.
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14: Nos álbuns da década, recordamos hoje os anos 70. E em janeiro de 1975, era lançado o álbum Blood on the Tracks, de Bob Dylan, que vendeu, nessa época, 2 milhões de cópias. E por isso mesmo, ocupou o lugar número 96 dos 100 mais vendidos.
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14: O álbum intensamente tocante de um artista no auge das suas capacidades, Blood on the Tracks, é sobretudo acerca da ruptura de um casamento, neste caso o de Dylan com a sua esposa Sarah.

Dylan também consegue tecer nas canções exemplos das histórias folk épicas que constituem a sua imagem de marca, como se evidencia no relativamente alegre Lily, Rosemary and the

O álbum é também notável por quase ter ficado completo após uma série de sessões de gravação que foram posteriormente rejeitadas por Dylan em prol de uma nova gravação com um grupo diferente de músicos acompanhantes. Blood on the Tracks chegou ao topo das tabelas dos Estados Unidos e conquistou uma quarta posição no Reino Unido. Com Tangle Up in Blue, valeu também a Dylan o seu maior êxito em single nos Estados Unidos desde Knocking on Heaven's Door 2 anos antes.

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1: Blood on the Tracks é o álbum de Bob Dylan que ocupou o lugar número 96 dos 100 mais vendidos na década de 70. Foi gravado em Nova York e Minneapolis, nos Estados Unidos, e o único produtor foi ele mesmo, Bob Dylan. O álbum tem 52 minutos e 10 músicas. Tangle Up in Blue, Simple Twist of Fate, You're a Big Girl, Idiot Wind, You're Gonna Make Me Lonesome When You Go, Meet Me in the Morning, Lily Rosemary and the Jack of Hearts, If You See Her, Say Hello, Shelters from the Storm e Buckets of Rain.
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2: Knocking on Heaven's Door é uma canção escrita e composta por Bob Dylan e lançada a 13 de julho de 1973. É uma das suas canções mais famosas e foi composta para a trilha sonora do filme Pat Garrett e Billy the Kid, um filme do Velho Oeste para o qual todas as canções foram compostas e interpretadas por Bob Dylan. A canção fala sobre um xerife que é alvejado com um tiro e vai acabar por morrer. Enquanto agoniza, ele pede à esposa, que no filme trata por mamã, que lhe retire o distintivo, pois não poderá usá-lo novamente. Nesta altura já estaria a bater às portas do céu. Knocking on Heaven's Door é também uma música muito cobiçada, tendo sido regravada por inúmeros cantores. Desses, destacamos Eric Clapton, Randy Crawford, Roger Waters, Bob Marley, Mark Knopfler e Bruce Springsteen.

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6: O pequeno almoço é muitas vezes chamado de a refeição mais importante do dia. Mas a evidência científica não é assim tão absoluta. O que sabemos é que ele pode ser útil para algumas pessoas, especialmente no controle da fome ao longo do dia e na manutenção de níveis de energia mais estáveis. No entanto, não existe uma regra universal que obrigue toda a gente a comer de manhã. Algumas pessoas sentem-se bem sem pequeno almoço, enquanto outras apresentam maior irritabilidade, cansaço ou até compulsão alimentar mais tarde, se o saltarem. O mais importante é o padrão alimentar global ao longo do dia e não uma refeição isolada. Em geral, o pequeno almoço deve ser ajustado à rotina, ao apetite e às necessidades individuais e não imposto como uma obrigação.
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7: Paul Bishop perdeu os dentes postiços em Benidorm numa noite de festa em 2011, quando vomitou dentro de um caixote de lixo. Segundo a BBC, o turista inglês sentiu-se mal, depois de beber sidra durante uma noite num resort espanhol. Eu tinha bebido o resto da minha sidra e ela decidiu voltar para cima. O caixote de lixo era a coisa mais próxima de mim. Quando fomos para o bar seguinte, o meu amigo virou-se para mim e perguntou-me onde estavam os meus dentes. Paul Bishop procurou a dentadura no lixo, mas em vão. Podia ser o fim da história, mas não o foi. A dentadura de Paul foi parar a um aterro sanitário que a entregou às autoridades espanholas. Com o ADN presente nos dentes postiços, foi possível chegar à casa de Paul, em Stalybridge, Greater Manchester. O britânico ficou chocado e atordoado quando viu a sua dentadura há muito perdida. Achei que alguém estava a pregar-me uma partida, acrescentou Paul, que descreveu toda a situação como inacreditável.
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1: O mau hálito tem um grande impacto na qualidade de vida das pessoas, podendo estar na origem de alterações comportamentais com repercussões nas relações sociais, afetivas e profissionais, levando ao constrangimento e isolamento social. João Caramês, fundador e diretor do Instituto de Implantologia, afirma que em mais de 90% dos casos, a origem do mau hálito é intraoral, ou seja, surge no interior da boca. No entanto, a causa do mau hálito pode também dever-se a doenças sistémicas e metabólicas, medicação prolongada e/ou dietas inadequadas. Uma higiene oral deficitária, com acumulação de placas

0: sendo que, na maioria dos casos, é necessária uma abordagem multidisciplinar nas várias áreas de especialidade da medicina dentária. Os principais objetivos do tratamento da halitose são restabelecer a saúde gengival, periodontal e dentária, diminuindo o número de bactérias produtoras de mau hálito, principalmente nas regiões do dorso da língua, sulcos e bolsas periodontais, assim como neutralizar a volatilidade dos compostos responsáveis pelo mau hálito. Eliminada a halitose, é necessária a manutenção de uma correta higiene oral para o sucesso do tratamento. Além da escovagem diária dos dentes e da utilização de fio dentário, é fundamental o acompanhamento periódico por parte do médico-dentista e higienista oral. O Instituto de Implantologia tem consulta especializada para o tratamento do mau hálito, que conta com taxas de sucesso superiores a 96%.
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0: Daqui a pouco vai poder ouvir mais da melhor música que selecionamos para si. Mas antes, quero enviar uma saudação especial àqueles que nos acompanham na Austrália, em pombal97.com. 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Um grande abraço e obrigado pela vossa preferência.

0: saber que horas são?
1: 22:49.
2: 27
3: às 10. 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

0: E agora, tempo para a temperatura em Pombal.
1: 18 graus. 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

Olá, o meu nome é Sofia Freitas e sou técnica superior da educação. Agradeço o convite da Laura Duarte, mas não consigo definir a música da minha vida. A música da minha vida tem um conjunto de músicas que me transportam para várias memórias. Escolhi esta música porque leva-me a um dos melhores momentos que já vivi. Lisboa, estudante universitária, cidade onde cresci e conheci pessoas fantásticas, cujo tenho o privilégio de continuar a privar com elas no seu dia-a-dia. A primeira coisa que me vem à cabeça quando a ouço é ter tão presente, na minha memória, a felicidade e a alegria com que vivíamos. Agora, quando a ouço, sinto que, mesmo passados 25 anos, a cumplicidade, a alegria e o sorriso continuam a ser genuínos. Numa só palavra, defino esta música como intensa. A música da minha vida é I Will Survive, de Gloria Gaynor.

0: 23 e 2. 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
2: Presidente da Câmara de Pombal pede intervenção urgente no IC8. Saiba mais pormenores já a seguir.
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2: O presidente da Câmara de Pombal diz ser urgente intervir na reparação do IC8 em Outeiro de Galegas, danificado pelo mau tempo, tendo a Infraestruturas de Portugal remetido à conclusão dos trabalhos dentro de meio ano. É urgente intervir na reparação do IC8. É incompreensível que uma das mais importantes vias estruturantes da região permaneça interrompida há tanto tempo, com enormes prejuízos para a mobilidade das populações, para as empresas e para a economia regional, afirmou a agência Lusa Pedro Pimpão. O autarca adiantou que a preparação da requalificação futura do IC8 é fundamental, aludindo ao concurso público para estudos de requalificação da via que liga Pombal a Vila Velha de Ródão, com preço de 2,4 milhões de euros, publicado na passada terça-feira em Diário da República. Contudo, não pode fazer esquecer a necessidade de resolver com caráter de urgência os constrangimentos que hoje afetam quem utiliza diariamente esta infraestrutura, alertou o presidente do município, salientando que os cidadãos esperam respostas e têm razão em exigi-las. No dia 6 de fevereiro, a Infraestruturas de Portugal implementou, em Outeiro de Galegas, o regime de circulação alternada numa extensão de cerca de 250 metros. Este condicionamento foi implementado devido à instabilidade verificada na plataforma rodoviária por deslizamento do talude de aterro ocorrido ao quilómetro 49 até ao 49.200 no contexto das intempéries do início do ano, referiu a Infraestruturas de Portugal à Lusa em abril. Então, a empresa explicou que o projeto de execução foi contratado com caráter de urgência, devendo a sua elaboração, entrega e subsequente análise e aprovação estar concluída até ao final de junho, após o que será lançado igualmente com caráter de urgência o procedimento de contratação da empreitada com vista à resolução ainda em 2026 desta situação. No sábado, a Infraestruturas de Portugal fez saber que o projeto de execução encontra-se atualmente em fase de revisão, estando previsto o lançamento da empreitada logo que esta etapa esteja concluída. Prevê-se a conclusão dos trabalhos nos próximos 6 meses, adiantou a Infraestruturas de Portugal, acrescentando que a intervenção representa um investimento estimado de cerca de 1 milhão de euros e permitirá repor as condições de segurança e operacionalidade da infraestrutura afetada. Quando o ancião se junta, a festa acontece, é o mote da edição de 2026 das festas do Conselho de Ancião, que este ano decorrem de 6 a 9 de agosto. A apresentação oficial foi na passada sexta-feira e, no que diz respeito ao segmento musical, os cabeças de cartaz deste ano são os Sons do Minho, Miguel Araújo e Sara Correia. Para além da música, a programação traduz-se num somatório de iniciativas que compõem um programa diversificado, eclético e atrativo, conforme referiu o presidente da Câmara, Jorge Cancelinha. Acrescentou que a ideia foi conceber uma festa participada e participativa, agregadora dos munícipes e também dos visitantes. Uma das principais novidades é a centralidade conferida à Mata Municipal, espaço verde que irá albergar a Praça das Freguesias, no qual as juntas de freguesia e o associativismo vão dizer presente. Por outro lado, irá haver também um espaço pensado especificamente para as crianças, designado de Ancião a Brincar, potenciando o usufruto deste certame pelas famílias. O desporto será outra das áreas em destaque, desde quinta a domingo, sendo de sublinhar a estreia de um novo espaço desportivo dedicado ao disc golf. Este espaço irá estar instalado na Quinta das Lagoas, representando um investimento a rondar os 30 mil euros. De acordo com Jorge Cancelinha, o objetivo é que no espaço de 2 anos seja possível acolher competições internacionais em Ancião. Quanto à mostra de atividades, os cerca de 90 expositores que a deverão compor irão estar instalados nas avenidas Coronel Vitorino Henriques Godinho e Luís de Camões. O Centro Cultural de Ancião irá ser outro espaço de destaque, nomeadamente com a exibição do filme Toy Story 5, com a estreia da nova peça do Teatro Olimpo e com uma exposição na renovada Sala Polivalente daquela infraestrutura cultural. O Registro Nacional de Utentes vai ser atualizado de acordo com as novas regras. A medida, que abrange cerca de 20 milhões de registros administrativos, incluindo óbitos registados em plataformas nacionais, estende-se até ao final do mês de forma faseada. Segundo o Ministério da Saúde, o processo, da responsabilidade da Administração Central do Sistema de Saúde, visa a rearrumação e atualização do registro, sendo o objetivo otimizar a capacidade assistencial existente para satisfazer as necessidades dos utentes do SNS, tornando, por exemplo, a atribuição de médico de família mais rápida e eficaz. A tutela garante que não há perda de acesso a cuidados e que a medida apenas permite atualizar listas que não refletem a realidade, garantindo que médicos de família acompanham efetivamente quem necessita de cuidados regulares. A tutela sublinha ainda que a perda de inscrição nos cuidados de saúde primários não condiciona o acesso aos cuidados do SNS, mas caso não tenha registro atualizado, os encargos financeiros decorrentes serão assumidos pelo próprio utente ou por uma terceira entidade, como seguros ou outros acordos. Para poder ter direito a médico de família, o utente tem de ter todos os seus dados obrigatórios registados e ter tido contacto com o SNS há menos de 5 anos. Caso contrário, fica elegível para libertar a respectiva vaga da lista de médico de família, com exceção dos agregados com utentes menores utilizadores. E assim chega ao fim este serviço noticioso. Fique bem, continue na nossa companhia.
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4: Olá, seja bem-vindo de volta ao Cinema 7, a rúbrica da sua rádio que lhe fala das estreias nas salas de cinema nacionais. Hoje vou-lhe falar de duas, começando com aquele que poderá ser um dos grandes filmes deste verão. Trata-se de a adaptação de um livro clássico por um dos mestres do cinema atual. Falo-lhe de A Odisseia.
5: Death.
6: Remember. A wife, a son, home.
4: Escrito por volta de 700 a.C., considerado seminal no cânone da literatura ocidental e tradicionalmente atribuído a Homero, o poema épico da Grécia Antiga, A Odisseia, fala-nos de coragem e perseverança e acompanha as aventuras do grego Odisseu, Ulisses na versão latina, rei de Ítaca, que após ter desaparecido em combate na Guerra de Troia, tenta encontrar o caminho de volta à casa. Mas parece que forças superiores tentaram evitar o seu regresso e depois de duas décadas ausente, durante as quais se viu forçado a enfrentar homens terríveis, ciclopes, sereias, tempestades e deuses irados, conseguiu finalmente regressar para Penélope, a mulher, que, embora forçada a escolher um novo marido, nunca perdeu a esperança de ver Ulisses de volta e de Telêmaco, o filho de ambos.
5: Do you think life goes back to the way it was?
7: That world is gone.
5: If he returned, he'd have to kill him.
4: Christopher Nolan, realizador de Memento, A Origem e O Terceiro Passo, Interstellar ou Oppenheimer, assina a adaptação para o grande ecrã de um dos mais importantes poemas épicos da Grécia Antiga, totalmente filmado usando a nova tecnologia IMAX. Matt Damon, Tom Holland, Robert Pattinson, Lupita Nyong'o, Charlize Theron, Zendaya, Ben Safdie, John Bernthal, John Leguizamo, Imesh Patel, Mia Goth ou Samantha Morton são alguns dos atores a figurar no elenco.
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6: People are roses. Families are rose bushes.
4: E a segunda estreia que tenho para destacar é um drama familiar com um pouco de thriller à mistura, nos é trazido por um realizador brasileiro. O título do filme é Rosebush Pruning.
6: We're all lazy, mediocre, vapid, egotists. All of us, except for my brother Jack.
4: Ed, Anna, Jack e Robert são irmãos e sempre viveram à custa da fortuna da falecida mãe. Eles são preguiçosos, medíocres, fúteis e egoístas. Jack, o mais velho e talvez o menos autocentrado, está agora apaixonado por Marta e pretende deixar a casa luxuosa onde todos vivem com o pai, um homem invisual, para viver com ela. Essa decisão, que desagrada a todos como se de uma traição se tratasse, vai desencadear uma série de conflitos e colocar a descoberto muitas verdades inconvenientes. Com argumento de F. Timis Filippo, esta crítica à família e à burguesia é inspirada no filme De Punhos nos Bolsos, de 1965, que assinalou a estreia na realização do italiano Marco Bellocchio. Callum Turner, Riley Keough, Elle Fanning, Jamie Bell, Tracy Letts e Pamela Anderson integram o elenco principal e a realização ficou a cargo do brasileiro Karim Aynouz, autor de filmes como Madame Satã, A Vida Invisível ou Motel Destino.
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1: O que é o Instagram Shopping? Instagram Shopping é uma funcionalidade que possibilita às marcas criarem uma loja dentro da própria rede social. Para ativar a loja no Instagram, é preciso ter um perfil comercial, vender produtos e não serviços e ter uma loja virtual para linkar as mercadorias. Criado em 2010, o Instagram segue inovando a cada ano. Em março de 2018, foi a vez de lançar a maior novidade para e-commerce. Desde a criação do perfil comercial, a funcionalidade Instagram Shopping. Esta ferramenta tem como principal objetivo facilitar as compras com esta rede social, que hoje conta com 1 bilhão de usuários ativos e mais de 25 milhões de contas empresariais.
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1: O Castelo de Buda é um dos pontos mais históricos de Budapeste e domina a Colina de Buda, com vista sobre o Rio Danúbio. Este complexo foi residência real durante séculos e hoje alberga museus e espaços culturais. A zona envolvente mantém ruas empedradas, edifícios antigos e miradouros com vistas amplas sobre a cidade. Subir até ao castelo pode ser feito a pé ou através do funicular que liga a margem do rio à colina. A área é especialmente agradável ao final do dia, quando a luz suaviza a paisagem e a cidade começa a iluminar-se. O Castelo de Buda representa a ligação entre a história política da Hungria e a sua identidade arquitetónica mais marcante.
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7: Tome nota, são
8: 23 e 34.

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2: Apesar das evoluções no mercado de produtos de áudio e tecnologia de consumo, nos últimos tempos temos visto cada vez mais pessoas a escolher auriculares ou auscultadores com fios em detrimento de opções mais modernas sem fios. A verdade é que, independentemente de tentarmos perceber o que está na origem deste fenómeno, ambas as opções, com ou sem fios, são viáveis e legítimas, sendo que cada uma oferece vantagens e desvantagens para quem decide apostar nelas. Caso esteja indeciso na opção em que deve apostar, decidimos ajudá-lo a escolher a melhor proposta para si, de acordo com o que valoriza. Posto isto, vamos então aos pontos positivos e negativos de cada uma das opções. Auriculares ou auscultadores com fios, os pontos positivos são mais baratos, boa qualidade de som, mais portáteis e leves, uma vez que não terá de carregar consigo uma caixa, por muito pequena que seja, sem necessidade de Bluetooth, basta ligar o cabo a um dispositivo compatível. Não terá de se preocupar com bateria e não terá de os carregar. E tem também menor latência. Os pontos negativos? Os fios podem ficar facilmente emaranhados. Terá mobilidade limitada, obrigando-o a ficar sempre nas proximidades do dispositivo ao qual o cabo está ligado. E, dependendo do preço e materiais, a durabilidade pode ser uma questão a longo prazo e ver-se obrigado a substituir os auriculares ou auscultadores com maior frequência. E agora falamos dos auriculares e auscultadores sem fios, os pontos positivos. Maior mobilidade e liberdade de movimentos, maior conforto, tecnologia de cancelamento de ruído, resistência à água e presença de funcionalidades adicionais como o acesso a assistentes digitais ou controlo por toque. Quanto aos pontos negativos, o preço é mais elevado, estão equipados com bateria, pelo que têm de ser carregados e por vezes podem apresentar problemas de conectividade.
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3: A temperatura atual em Pombal é de
4: 17 graus.

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1: Meia-noite e dois. 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

0: saibamos valorizar o abraço antes da partida, o sorriso antes da lágrima, o momento que antecede a despedida. Que saibamos valorizar a luz dos dias calmos e o amor sem nada em troca. Que a vida nos ensina tempo, que não é preciso perder para dar valor. Se sentir saudades, procure. Se sentir vontade, faça. Se tiver medo, lute. Se perder, esqueça, mesmo que doa. Se gostar, viva. Mas, lembre-se que nunca é tarde para recomeçar. É verdade que a vida voa, mas também recomeça a cada dia. Pense nisto e seja feliz.
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1: Em 1099, durante a Primeira Cruzada, Jerusalém era conquistada e em 1834 era extinta a Inquisição em Espanha. No dia 15 de julho de 1965, a sonda espacial norte-americana Mariner 4 inicia a captação de uma sucessão de 21 fotografias do planeta Marte. O Centro Espacial de Pasadena, na Califórnia, receava que tivesse havido uma anomalia no funcionamento da fita magnética de gravação, o que implicaria o insucesso fotográfico desta missão. Felizmente, todas as 21 imagens da superfície daquele planeta acabariam por ser transmitidas via rádio para a Terra. A 15 de julho de 2003, morre em Lisboa o fadista Fernando da Silva Maurício. Era detentor de uma voz inconfundível que marcou toda uma época. Com apenas 8 anos, já cantava o Chico da Severa, numa taberna da rua onde morava. Entra em vigor, em 2007, a regulamentação da Lei da Interrupção Voluntária da Gravidez e António Costa, do PS, é eleito Presidente da Câmara de Lisboa com 29,54% dos votos.
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1: Uma e dois. 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